0: Diz que espera realizar novas entregas até o mês de julho e ressaltou a soberania do país.
1: O editor Nazib...
0: Diz que espera realizar novas entregas até o mês de julho e ressaltou a soberania do país.

0: medidas para avaliar a qualidade de vida e o desenvolvimento de uma população.
1: Nazi, que outros avanços foram destacados nesse balanço do governo?
2: Bom, é um motivo de regozijo para todos nós saber que o Brasil atingiu a sua maior performance na questão do IDH. Não é que a gente tem o melhor. A gente hoje faz parte de um núcleo de países que são países de ponta em questão de qualidade de vida do povo.
1: Vamos lá então, Nazi. Que outros avanços foram destacados nesse balanço do governo?
0: Olha, Luciano, o governo do Brasil focou nas ações implementadas nos últimos meses. Entre os destaques, a aprovação do fim da escala 6x1 na Câmara dos Deputados e o fim da chamada taxa das blusinhas e imposto de importação para produtos de até 50 dólares. Na área social, a construção de 138 novas creches e a entrega de 31 mil cisternas pelo país. Na saúde, o programa agora tem especialistas, que já chegou a 52% dos municípios, e o programa Gás do Povo, que alcança todos os municípios, beneficiando 15 milhões de famílias. A ministra da Casa Civil, Miriam Belchior, destacou o lançamento do Move Aplicativos, que já registrou 740 mil motoristas de aplicativos e taxistas interessados no financiamento do carro novo em condições vantajosas. A ministra também citou o Novo Desenrola.
3: O novo Desenrola Brasil Famílias, com 24 dias de operação, já renegociou 1 milhão e 400 mil operações com descontos de 85% na dívida original. De 20 bilhões, a dívida caiu para menos de 3 bilhões para essas famílias.
4: O ministro da Fazenda, Nazi, Dario Durigan, também fez um balanço, né, durante a reunião. O que, que a gente pode destacar?
0: Olha, Mariana, o ministro da Fazenda, Dario Durigan, fez um balanço positivo, citando a criação de 5 milhões de empregos desde 2023, com o aumento de renda do trabalhador. O ministro ressaltou ainda que o crescimento do país superou as expectativas e que os brasileiros estão pagando menos impostos. Lembrando que o governo isentou o pagamento do imposto de renda para quem recebe até R$5 mil por mês. Vamos ouvir o que ele disse.
5: Por isso que nós acertamos as contas do país, colocando o pobre no orçamento e cobrando de quem tem capacidade econômica. Quem hoje vive de salário paga menos tributo. E quem tem fundo offshore, quem é dono de bet, hoje paga pela primeira vez tributo no país, o que é muito devido, o que é muito justo.
0: Olha, o presidente Lula também aproveitou a reunião ministerial para falar sobre os Estados Unidos indicarem que vão impor uma taxa de 25% a produtos brasileiros. Lula lembrou que o governo, mais uma vez, vai adotar o caminho do diálogo, sem abrir mão da soberania do país em nenhum momento nesse processo.
2: Os Estados Unidos quer problema, ele tem o direito de não querer. Agora, nós não vamos ficar chorando, nós vamos procurar outros parceiros. Se ele não quer comprar, a gente vai vender para quem quiser comprar. Se não quiser investir aqui, nós vamos procurar outro. O que tem que saber é que o Brasil é dono do seu nariz. Isso aqui é um país democrático e soberano. E por conta dessa soberania, nós faremos tudo o que for necessário. Nós queremos respeitar todo mundo, mas nós também queremos respeito.
1: E sobre as próximas ações do governo, o que foi divulgado na reunião, Nazi?
0: Luciano, muitas entregas estão previstas para as próximas semanas. A gente pode citar um novo plano para o combate ao feminicídio, uma nova fase do programa Desenrola para pessoas que estão com os pagamentos em dia não caiam na inadimplência. E o Move Motos, uma nova modalidade de linha de crédito voltada para motociclistas que trabalham com aplicativos de entregas e transporte. Mariana, Luciano.
4: Nazi, obrigada pelas suas informações ao vivo.
1: O governo do Brasil manifestou hoje profunda discordância da conclusão dos Estados Unidos de que a pecuária brasileira utilizaria trabalho forçado em sua produção.
4: A investigação da seção 301 foi concluída pelo governo norte-americano para apurar situações de concorrência desleal praticada por países com os quais os Estados Unidos têm parceria comercial, entre eles o Brasil.
1: As conclusões dela vêm sendo utilizadas para justificar a aplicação de tarifas de importação sobre produtos desses países.
4: O Brasil considerou absurda a conclusão e destacou que a Organização Internacional do Trabalho reconhece o Brasil há décadas como referência no combate a práticas que violam a dignidade dos trabalhadores.
1: Por meio de nota, o governo brasileiro disse ainda esperar que as recomendações de taxação dos produtos brasileiros não sejam efetivadas e que atuará para reduzir danos que venham a ser causados à economia, aos empregos e à renda dos brasileiros.
4: Mas... Mais empresas brasileiras vão poder acessar os recursos do Plano Brasil.

0: soberano.
1: O programa foi criado para minimizar os impactos das tarifas impostas pelos Estados Unidos ou aos conflitos no Oriente Médio.
2: Portaria publicada pelos Ministérios da Fazenda e do Desenvolvimento, Indústria, Comércio e Serviços reduziu de 5% para 1% o impacto mínimo no faturamento bruto, exigido para que exportadores e fornecedores afetados pelas tarifas impostas pelos Estados Unidos ou pelos conflitos no Oriente Médio tenham acesso às linhas de crédito. As solicitações vão poder ser feitas a partir da próxima segunda-feira, dia 8, no site ws.bnds.gov.br/elegibilidade-brasil-soberano. A medida beneficia empresas de setores como aço, cobre, alumínio, automotivo e moveleiro, além de exportadoras que mantêm relações comerciais com países do Oriente Médio. Segundo o governo, a iniciativa busca proteger a produção nacional e preservar empregos diante das incertezas do cenário internacional. O Plano Brasil Soberano oferece financiamento para capital de giro, produção voltada à exportação, compra de máquinas e equipamentos, ampliação da capacidade produtiva e inovação tecnológica. De acordo com o BNDES, o programa já recebeu pedidos que somam R$ 6,5 bilhões, dos quais R$ 1,6 bilhões já foi aprovado. Claudimário Carvalho, para a Voz do Brasil.
0: Os estados e municípios brasileiros já começaram a receber as doses da vacina Pneumovinte, que será introduzida no SUS, ampliando a proteção contra doenças como pneumonia e meningite.
1: O público principal dessa vacina são bebês e crianças de 2 meses até 4 anos de idade.
0: O uso novo do imunizante nos postos vai começar na segunda quinzena desse mês.
1: Também hoje foram firmados novos contratos de financiamento para entidades filantrópicas, como as Santas Casas.
3: Estados e municípios já começaram a receber as doses da vacina pneumocócica conjugada 20-valente, a Pneumovinte. O imunizante protege contra 20 sorotipos da bactéria causadora de infecções, como pneumonia e meningite. É o dobro da proteção da Pneumo 10, que hoje é oferecida no Sistema Único de Saúde e que será substituída gradualmente. O início da vacinação está previsto para ocorrer na segunda quinzena de junho, como anunciou o ministro da Saúde, Alexandre Padilha.
4: Mais ou menos 6 milhões e 100 mil doses sendo distribuídas já, uma parte já chegou, inclusive nos estados e municípios. Estão programando o início, chamando a população para iniciar, procurar a unidade de base de saúde a partir do começo da segunda quinzena de junho, a partir de 15 de junho, essa ação já nas unidades de base de saúde. Nós vamos fazer, como sempre, uma ação aí na unidade básica de saúde para reforçar.
3: Também nesta quarta-feira foram assinados 8 novos contratos da linha de crédito Caixa Hospitais FGTS, somando R$ 800 milhões. O recurso vai atender hospitais e entidades filantrópicas conveniados ao SUS, como a Santa Casa de São Paulo. O vice-presidente Geraldo Alckmin explicou que, com as condições facilitadas do crédito, esses hospitais vão continuar reforçando o atendimento no país.
5: São hospitais que não têm fim lucrativo, que atendem o SUS, inclusive a alta complexidade. Em dificuldade financeira, muitos deles. Então, a boa notícia é que os juros, como pode utilizar recurso do FGTS, caiu de mais de 20% para 11%, e as Santas Casas e hospitais podem ter uma saúde financeira melhor, ampliar os seus serviços, atender bem a população do SUS.
3: O uso de recursos do FGTS para esses hospitais foi autorizado pelo presidente Lula no início do ano. O objetivo é socorrer algumas dessas entidades que enfrentam dificuldades financeiras. Ao todo, são R$ 4 bilhões para refinanciamento, alívio de dívidas e capital de giro até 2030, com taxas de juros reduzidas e prazos de até 180 meses. O valor contratado até agora já passa de R$1,6 bilhão. Reportagem Gabriela Noronha.
0: E a gente segue falando de saúde, porque existe uma substância que também funciona como uma vacina natural para bebês. É o leite humano.
1: Pois é, através dele a mulher passa ao bebê anticorpos e proteção contra doenças, além da nutrição tão necessária nos primeiros meses de vida.
0: Mas nem sempre a amamentação mãe-bebê é possível e, nesses casos, as crianças recém-nascidas precisam de leite doado.
1: Para garantir que eles tenham acesso a esse alimento natural tão poderoso, o Ministério da Saúde lançou uma campanha para estimular a doação.
6: O Brasil tem a maior rede pública de bancos de leite humano do mundo. O leite é destinado a todos os bebês que precisam desse auxílio, em especial os prematuros e de baixo peso, internados em UTIs neonatais. Nos últimos 5 anos, mais de 4 milhões de recém-nascidos foram beneficiados pelas doações coletadas nos mais de 300 bancos de leite de todo o Brasil. E para que outras mães se tornem doadoras, o Ministério da Saúde lançou uma campanha nacional de incentivo à doação.
7: Para bebês prematuros e de baixo peso, internados nas unidades neonatais, o leite humano é muito mais que alimento. É nutrição, imunidade e mais chance de recuperação. Quando você doa esse leite para o banco de leite humano, entra em uma rede de cuidado e chega a quem mais precisa. Doação de leite humano. Solidariedade que nutre, vida que cresce.
6: A coordenadora da Rede Brasileira de Bancos de Leite Humano, Daniela Aparecida da Silva, explica quem pode doar.
8: Para ser doadora, ela precisa estar amamentando e produzindo uma quantidade excedente do que o seu filho consome. Então ela entra em contato com o banco de leite e ali ela faz a inscrição dela como doadora. E ela vai ter que apresentar os últimos exames realizados no pré-natal, os exames de sangue mesmo, e também responder um questionário que é justo sobre isso.
6: E uma pequena quantidade de leite pode transformar a vida de uma mãe e de um bebê. É o que garante a coordenadora das políticas de aleitamento materno da Secretaria de Saúde do Distrito Federal, Maria das Graças Rodrigues.
9: A quantidade que ele precisa é mínima, é pouquinho. É um ato de solidariedade, porque eu estou pensando em outra pessoa que às vezes eu nem conheço, ela está levando saúde para ele. Quando esse bebê recebe o leite dessa mulher, esse neném está livre de infecções, ele está melhorando a imunidade, esse bebê está se recuperando mais rápido.
6: Para saber qual banco de leite mais perto da sua casa, você pode ligar no número 136 do Ministério da Saúde. Reportagem Graziele Bezerra.
0: E cerca de 3 mil doulas profissionais que oferecem assistência às gestantes conquistaram o reconhecimento da atuação no Brasil.
1: A lei que regulamenta a atividade garante o acompanhamento em hospitais públicos e privados.
0: Agora, o governo quer ampliar esse atendimento no Sistema Único de Saúde.
10: A gestação e o parto representam momentos marcantes na vida de muitas mulheres. Julie já está na reta final da gravidez. Conta com o apoio de uma doula, profissional que oferece assistência à gestante, contribuindo para o bem-estar da mãe e do bebê.
11: Toda dúvida eu tiro com ela. Eu quero saber alguma coisa, eu estou sentindo alguma dor, eu pergunto para ela se é normal.
10: A doula de Julie, Gabriela Santos, fala da importância da grávida ser acompanhada por essa profissional durante o período de gestação.
12: Ser doula é acolhimento, é você instruir e você estar ali com o apoio de uma mulher que está trazendo uma nova vida ao mundo.
10: Agora, a proposta do governo federal é ampliar esse atendimento também no SUS. Recentemente, o presidente Lula sancionou lei que regulamenta a profissão de doula no país. Com o recente marco, as mulheres passam a ter o direito garantido de serem acompanhadas por doulas em qualquer maternidade. Para formar e capacitar mais doulas a atuarem no Sistema Único de Saúde, o governo do Brasil anunciou investimentos de cerca de R$3 milhões para a qualificação dessas profissionais na rede pública. O secretário de Gestão do Trabalho e da Educação na Saúde, Felipe Proenço, explica sobre a estratégia nacional e como os recursos vão ser utilizados.
13: É um investimento do Ministério da Saúde, vai ser repassado para as instituições que têm experiência e com isso a gente mobiliza tanto as escolas de saúde do SUS quanto as universidades para que possam realizar essa formação e com isso tenhamos mais doulas.
10: Segundo o secretário Felipe Proenço, para receber os recursos federais e formar novas doulas, estados e municípios precisam apresentar propostas ao Ministério da Saúde. Reportagem Cleide Lopes.
1: Nesta quinta-feira é Corpus Christi e a expectativa é de movimento intenso nas rodovias em mais um feriado prolongado.
0: Com o aumento do fluxo, a Polícia Rodoviária Federal reforça o policiamento até o próximo domingo, com foco na prevenção de acidentes.
1: De acordo com Estênio Pires, coordenador-geral de Segurança Viária da PRF, os motoristas devem estar atentos às condições do trânsito.
14: Três fatores que nos preocupam muito é a ultrapassagem, muitas vezes até em local permitido, mas não com tempo hábil para concluir a manobra, ocasionando o tipo de acidente que mais mata nas rodovias federais, que é a colisão frontal. O outro fator é o excesso de velocidade e o terceiro fator, a alcoolemia. Vários desses acidentes, nós temos a soma desses três fatores.
0: A PRF também vai intensificar a fiscalização em ônibus, micro-ônibus e vans nesse feriado.
1: Isso porque as rodovias federais registraram um aumento de cerca de 8% nos acidentes de trânsito envolvendo o transporte de passageiros.
0: Serão observados os documentos dos motoristas e dos veículos, o estado de conservação dos veículos e a forma como os passageiros são transportados.
1: Reforçando que a empresa de transporte de passageiros só pode exercer essa atividade após autorização da ANTT, a Agência Nacional de Transportes Terrestres.
0: Apoio à pesquisa nas cadeias produtivas da Amazônia, como açaí, cacau e babaçu.
1: Para isso, o governo do Brasil vai aplicar 150 milhões de reais do Fundo Amazônia em projetos de desenvolvimento e inovação do setor.
15: O governo do Brasil anunciou um investimento de 150 milhões de reais para o programa Desafios da Amazônia. O programa visa estimular projetos de pesquisa, desenvolvimento e inovação que tragam soluções para as cadeias socioprodutivas da Amazônia Legal. O investimento será feito com recursos do Fundo Amazônia, administrado pelo BNDES, o Banco Nacional de Desenvolvimento Econômico e Social, e coordenado pelo Ministério do Meio Ambiente e Mudança do Clima, em parceria com o Ministério da Ciência, Tecnologia e Inovação. No primeiro edital, os recursos destinados ao programa vão apoiar o desenvolvimento de soluções tecnológicas para as cadeias do açaí, cacau, castanha, cupuaçu e pescado. O superintendente da área de meio ambiente do BNDES, Nabil Kadri, aponta quais são os resultados esperados.
16: Essa iniciativa é uma iniciativa que visa fortalecer as redes de pesquisa e inovação em todos os estados da Amazônia brasileira. A gente pretende aprovar e apoiar 36 soluções tecnológicas para melhorar a tecnologia em cadeias produtivas de produtos da biodiversidade amazônica. São mais de 630 pesquisadores envolvidos nessa iniciativa, com bolsas de pesquisa e mais de 32 universidades e institutos públicos podendo ser beneficiados.
15: Os projetos deverão ser liderados por instituições de ciência e tecnologia da Amazônia Legal, mas podem reunir organizações de todo o Brasil. Poderão participar universidades públicas e privadas sem fins lucrativos, instituições de pesquisa e institutos federais, em parceria com associações comunitárias e cooperativas. Reportagem André de Barros Lima.
0: A partir de agora, famílias que recebem o Bolsa Família não perdem o benefício quando solicitarem o BPC.
1: O pagamento continua enquanto é feita a análise do pedido ao INSS.
17: Famílias em situação de vulnerabilidade social que solicitarem o benefício de prestação continuada, o BPC, podem receber o Bolsa Família durante todo o período de análise do pedido pelo INSS, o Instituto Nacional do Seguro Social. A mudança evita que os beneficiários precisem deixar o programa de transferência de renda antes da decisão sobre o BPC. Até então, muitas famílias eram obrigadas a pedir o desligamento do Bolsa Família porque o valor recebido podia elevar a renda familiar acima do limite exigido para acesso ao benefício assistencial. Com a nova medida, o desligamento do Bolsa Família só acontece se o BPC for concedido ao final do processo. processo. Nesse caso, o INSS comunica a decisão ao Ministério do Desenvolvimento e Assistência Social, Família e Combate à Fome, que interrompe o pagamento do programa. Os beneficiários continuam tendo direito aos valores retroativos do BPC, desde a data do requerimento, com possibilidade de compensação dos recursos pagos pelo Bolsa Família durante a análise do pedido. Para mais informações, acesse gov.br/MDS. Raquel Mariano, para a Voz do Brasil.
0: Mais de 246 mil famílias de baixa renda já receberam antenas parabólicas digitais gratuitas por meio do programa Brasil Antenado.
1: A iniciativa atende moradores inscritos no CAD Único que vivem em municípios com baixa ou nenhuma cobertura de televisão.
0: A ação contempla 323 municípios de 16 estados e pode beneficiar cerca de 650 mil famílias.
1: Com a nova antena, os moradores passam a ter acesso à televisão aberta com melhor qualidade de som e imagem e a mais de 100 canais gratuitos.
0: As famílias que moram nas cidades atendidas podem solicitar o kit gratuitamente pelo telefone 0800-729-2404 ou pelo site do programa brasilantenado.org.br.
1: O serviço inclui tanto o fornecimento quanto a instalação da antena digital sem custo para os beneficiários.
0: Essas foram as notícias do Governo do Brasil.
1: Uma realização da Secretaria de Comunicação Social da Presidência da República.
0: Com produção da empresa Brasil de Comunicação.
1: Fique agora com um minuto do TCU. Em seguida, as notícias do Poder Judiciário e do Congresso Nacional. Lembramos que amanhã, dia de Corpus Christi, não tem Voz do Brasil. Boa noite.
0: A gente volta sexta-feira. Bom descanso. Até lá.
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19: 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Você vai ouvir agora notícias do Poder Judiciário.
22: STF invalida a idade mínima para a aposentadoria especial em atividades insalubres.
23: TSE mantém inelegibilidade do ex-governador do Rio de Janeiro, Cláudio Castro.
22: Consulta pública sobre o desempenho da Justiça do Trabalho vai até sexta-feira.
23: Boa noite, eu sou Marcela Luiza.
22: E eu sou Walter Lima.
23: O Supremo Tribunal Federal, por maioria, considerou inconstitucional a exigência de idade mínima para aposentadoria especial em atividade insalubre.
22: A corte, no entanto, manteve o fim da conversão de tempo especial em comum e a nova regra de cálculo do benefício. Marta Ferreira.
24: A Confederação Nacional dos Trabalhadores da Indústria questiona dispositivos da reforma da Previdência que passaram a exigir idade mínima para aposentadoria especial e vedaram a conversão de tempo especial em tempo comum para períodos posteriores à promulgação da emenda.
25: Por maioria, o plenário decidiu que é inconstitucional a idade mínima criada pela reforma da Previdência, mas manteve a validade da proibição da conversão do tempo especial em comum e da nova forma de cálculo do benefício.
23: Motoristas e cobradores de ônibus e motoristas de caminhão podem ter direito à aposentadoria especial.
22: Esse entendimento é do STJ. Fátima Uchoa.
2: A tese firmada pela primeira sessão do STJ deve ser seguida por juízes e tribunais de todo o país. O INSS defendeu que após a Lei 9.032 de 95, não seria mais possível conceder aposentadoria especial a motoristas e cobradores de ônibus e a motoristas de caminhão por causa da profissão, pois teria de ser comprovada a exposição a agentes nocivos químicos, físicos ou biológicos, e que não há previsão expressa sobre o caráter penoso da atividade. Porém, segundo o relator ministro Gurgel de Faria, o regulamento da Previdência não exclui esses trabalhadores do benefício, mas cabe a cada um demonstrar que exerceu atividade com riscos à saúde ou integridade física.
23: TSE mantém inelegibilidade de Cláudio Castro, ex-governador do Rio.
22: Ele foi condenado por abuso de poder político e econômico, condutas vedadas e captação ilícita de recursos nas eleições 2022. Fábio Ruas.
3: Os ministros do TSE entenderam que não houve omissão, obscuridade ou contradição na decisão de março deste ano. O relator ministro Vilas Boas Cueva destacou que não há contradição e omissão quanto à suposta maioria formada para cassação do diploma, isso porque apenas 3 ministros votaram nesse sentido, de um total de 7. Com isso, Cláudio Castro continua inelegível, mas não teve o diploma eleitoral cassado.
23: Termina sexta-feira o prazo para quem quiser participar da consulta pública da Justiça do Trabalho.
22: Você pode ajudar o Judiciário a desempenhar melhor suas funções em todo o país. Larissa Batista.
4: Até sexta-feira, você pode dar a sua opinião sobre o que deve ser prioridade da Justiça do Trabalho para os próximos anos. Você pode, por exemplo, dizer o que pensa sobre a forma como a Justiça do Trabalho atua e como poderia melhorar. Será que os processos são analisados com agilidade? É fácil ter acesso aos serviços da Justiça do Trabalho? Em qualquer lugar do país, o trabalhador ou a trabalhadora deve conseguir esse atendimento. Mas será que ele acontece? Se você tem alguma sugestão, essa é a chance de fazer a Justiça do Trabalho se tornar cada vez mais um meio seguro de cuidar das relações trabalhistas. Então, acesse tst.jus.br e participe.
23: Justiça condena motorista por transporte de cocaína em carga de carne em Goiás.
22: A denúncia foi apresentada pelo MPF, Vanessa Pereira.
5: Os mais de 529 quilos de cocaína, avaliados em cerca de R$ 37 milhões, estavam escondidos em meio à carga de carne bovina que utilizava selos adulterados para simular a regularidade do transporte. Além disso, a droga exibia marcas de consórcios internacionais. O motorista do caminhão foi condenado a 10 anos de prisão e pagamento de multa por tráfico transnacional de drogas e uso de lacres com selos de Serviço de Inspeção Federal falsificados.
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23: Uma boa noite.
22: E até sexta-feira.
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26: Eu sou Paula Groba.
27: E eu sou Humberto Pinheiro.
26: E estes são os destaques de hoje do Jornal do Senado, que começa agora.
27: Presidente do Senado anuncia sessão de esforço concentrado na próxima semana.
26: Proposta pode acabar com financiamento de conteúdos online de ódio e misoginia.
27: Sancionada lei da Copa do Mundo Feminina.
26: Boa noite.
27: Boa noite.
26: Falta pouco mais de um ano para o Brasil receber pela primeira vez a Copa do Mundo de Futebol Feminino. E as regras para a realização do torneio já estão definidas.
27: Uma lei sancionada pelo presidente da República estabelece responsabilidades do governo, garante direitos à FIFA e prevê até indenizações para jogadoras que participaram de edições anteriores da competição. Repórter Bruno Lourenço.
28: O Poder Executivo sancionou a lei que estabelece as regras para viabilizar a realização da Copa do Mundo de Futebol
6: futebol feminino, que ocorrerá de 24 de junho a 25 de julho de 2027 no Brasil. O texto trata da venda de ingressos, da decretação de feriado nacional em dias de jogos da equipe brasileira, proteção de direitos autorais, regras para captação e distribuição de imagens do campeonato e garantias aos torcedores e profissionais, como a facilitação para obtenção de vistos temporários, de turismo e de trabalho. A ex-jogadora Formiga, que defendeu a seleção em 7 Copas do Mundo e 7 Olimpíadas, torce pelo sucesso do evento e das atletas.
9: E que o ano que vem possamos comemorar tanto quanto esse ano e que as duas taças fiquem no Brasil, né? E desse ano venha e que a outra fique e que possamos cada vez mais evoluir em questão a respeito nós mulheres, que possamos mudar a mentalidade que existe hoje de pessoas achando que ainda não somos capazes, né?
6: A lei também prevê o pagamento de R$500 mil às jogadoras que representaram o Brasil na primeira edição da Copa do Mundo Feminina, em 1991, e do primeiro torneio global feminino organizado pela FIFA em 1988. A presidente da Comissão de Esporte do Senado, senadora Leila Barros, do PDT do Distrito Federal, defendeu a premiação.
10: O futebol feminino brasileiro carrega marcas profundas de proibição estatal e de preconceito social. A proibição perdurou por 4 décadas, sendo formalmente revogada apenas em 1979. As atletas que persistiram em sua paixão pelo esporte durante e após a proibição são pioneiras em sentido pleno, e a elas o Estado brasileiro deve não apenas reconhecimento, mas reparação.
6: 8 capitais brasileiras vão receber jogos da Copa do Mundo de Futebol Feminino: Belo Horizonte, Brasília, Fortaleza, Porto Alegre, Recife, Rio de Janeiro, Salvador e São Paulo.
26: E o Comitê Olímpico do Brasil, responsável pela participação do país nos Jogos Olímpicos e em outras competições internacionais, teve seus 112 anos celebrados em sessão solene do Congresso Nacional.
27: Durante a sessão especial, o presidente do COB, Marco Antônio Laporta, destacou avanços na legislação que fortaleceram o esporte olímpico brasileiro. Repórter Rodrigo Rezende.
11: Em 8 de junho de 1914, foi fundado o Comitê Olímpico do Brasil. A organização foi homenageada em sessão solene do Congresso Nacional. A senadora Leila Barros, do PDT do Distrito Federal, ressaltou o pioneirismo da organização esportiva brasileira.
10: O Comitê Olímpico do Brasil foi o primeiro Comitê Olímpico Nacional da América do Sul. Desde então, sua trajetória acompanha a própria evolução do esporte brasileiro, desde os primeiros passos da organização esportiva nacional até a consolidação do Brasil como uma potência olímpica reconhecida internacionalmente.
11: O presidente do COB, Marco Antônio Laporta, lembrou os avanços legislativos que permitiram mais investimentos no esporte olímpico brasileiro, como a destinação de recursos das loterias ao setor. A sessão solene contou com a presença de diversos atletas, entre eles Miraildes Maciel Mota, ou Formiga, jogadora do futebol feminino que disputou 7 Olimpíadas com a conquista de 2 medalhas de prata. Formiga ressaltou que a qualificação para uma edição de uma Olimpíada já é a coroação para a carreira de muitos esportistas.
9: Então eu espero que as pessoas tenham consciência que chegar não é fácil. Conquistar uma medalha também não é, né? Que tem adversários ali que não são fáceis. Mas quando conseguimos o passaporte para chegar a uma Olimpíada, já é uma glória, já é uma grande conquista.
11: Leila Barros afirmou durante a sessão solene que os congressistas devem se debruçar nas próximas semanas sobre projetos ligados ao esporte. Caso da derrubada do veto sobre a isenção de impostos de importação para equipamentos esportivos e a criação da Universidade do Esporte.
26: O presidente do Senado, Davi Alcolumbre, anunciou um esforço concentrado para acelerar a votação de matérias pendentes.
27: A primeira delas já tem data para ser analisada: a indicação do novo Corregedor Nacional de Justiça. Repórter Douglas Castilho.
12: O esforço concentrado é um período em que ocorrem sessões para discussão e votação de proposições, podendo ser dispensado o tempo dos discursos dos parlamentares. A votação do nome de Benedito Gonçalves para corregedor do CNJ é a única pauta definida até o momento. Os senadores Stevenson Valentim, do Podemos do Rio Grande do Norte, e Paulo Paim, do PT do Rio Grande do Sul, questionaram o presidente do Senado sobre a proposta de emenda à Constituição que acaba com a escala 6x1, PEC recentemente aprovada na Câmara dos Deputados. Mas Davi Alcolumbre disse que o tema precisa de um debate mais aprofundado e não deve fazer parte do esforço concentrado.
0: Então não é razoável que a Câmara dos Deputados passe 5 meses debatendo um assunto muito relevante para o Brasil, para o povo brasileiro e para a nação, e também para os trabalhadores e para os empreendedores, e o Senado Federal seja obrigado a carimbar um texto aprovado na Câmara.
12: Os demais itens da pauta do esforço concentrado serão definidos pela presidência do Senado em acordo com as lideranças partidárias. Quanto ao fim da escala 6x1, também está em análise a proposta do senador Rogério Marinho, do PL do Rio Grande do Norte, que prevê a possibilidade de os empregados negociarem a jornada de trabalho com os patrões, sem um limite máximo de horas.
26: E o senador Cleitinho, do Republicanos de Minas Gerais, defendeu uma votação célere para o fim da escala 6x1. Apesar de várias propostas já terem sido apresentadas, com o mesmo objetivo, o parlamentar defendeu a votação do texto já aprovado pela Câmara dos Deputados para acelerar a mudança na legislação.
27: Na avaliação de Cleitinho, a medida deve avançar rapidamente no Senado, passando pelas comissões e sendo levada ao plenário o quanto antes. O parlamentar ressalta que a redução da jornada atende a uma demanda dos trabalhadores e, por isso, deve ser analisada com prioridade para o benefício da população.
1: Tudo que é para o povo, acho que tem que andar mais rápido. Passa nas comissões o mais rápido possível, porque eu tenho certeza que se fosse algum tipo de aumento em benefício da classe política, não demorava 5 meses, não. Então, espero que seja o mais rápido possível aqui, porque o povo espera.
26: Já o senador Carlos Portinho, do PL do Rio de Janeiro, é favorável que a proposta seja amplamente debatida no Senado antes da votação. De acordo com ele, por se tratar de uma medida com impacto para trabalhadores, empresas e para o futuro do país, é necessário ouvir representantes de diferentes setores e sanar dúvidas sobre os efeitos da redução da jornada.
27: Portinho destacou que a discussão deve buscar equilíbrio entre os interesses dos trabalhadores e dos empregadores, de forma a evitar prejuízos tanto para a geração de empregos quanto para a atividade produtiva.
13: O que eu tenho cobrado aqui é que essa discussão, ela passe nas comissões, sejam feitas audiências públicas, tem que estar o sindicato dos trabalhadores aqui, da mesma maneira que tem que estar os representantes do setor produtivo. É o que a gente quer discutir. Discutir é importante, é o trabalho do parlamentar.
26: Ganhar dinheiro com desinformação, discursos de ódio e ataques às mulheres pode passar a ser proibido.
27: Um projeto em análise no Senado quer impedir que conteúdos desse tipo sejam remunerados nas plataformas digitais. Repórter Marcela Cunha.
14: O projeto altera o Marco Civil da Internet para bloquear o dinheiro com publicações de conteúdos que ataquem abertamente as mulheres, criando riscos reais de violência ou discriminação, mesmo antes de uma decisão da justiça. Se a rede social for negligente e permitir que usuários continuem lucrando com conteúdos que já tenham sido considerados criminosos, também poderá ser punida. A autora, senadora Augusta Brito, do PT do Ceará, lembra que hoje esse tipo de violência também impulsionada pelo interesse financeiro e reforça que a ideia é impedir que a liberdade de expressão seja usada como justificativa para a violência.
15: Esse projeto não censura ninguém. Ele apenas afirma que ódio e mentira não podem ser premiados com dinheiro, sem confundir isso com opinião, crítica, ironia, sátira ou debate legítimo.
14: O texto define discurso de ódio, misoginia e desinformação e estabelece regras para a defesa do responsável pela publicação, que será avisado em até 48 horas e terá o direito de apresentar uma defesa para tentar recuperar o valor.
27: Com edição de Paula Groba e trabalhos técnicos de Eliseu Caires, o Jornal do Senado fica por aqui. Acompanhe agora as notícias da Câmara dos Deputados. Boa noite.
26: Boa noite e um bom feriado.
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17: Comissão aprova manutenção de merenda escolar durante calamidades.
18: Avança projeto que proíbe a distinção de gênero entre PM e bombeiros.
17: Projeto dificulta fechamento de salas para educação de jovens e adultos.
18: Boa noite. Avança na Câmara a proposta que estabelece condições mais rigorosas para fechamento de turmas de educação de jovens e adultos. Acompanhe na reportagem de Luiz Cláudio Canuto.
28: A Comissão de Educação da Câmara aprovou o projeto que estabelece condições mais rigorosas para o fechamento de turmas presenciais na rede pública para a educação de jovens e adultos. Segundo o projeto, para fechar turmas, deve haver justificativa do órgão responsável pela gestão da educação, o diagnóstico do impacto da ação e uma manifestação da comunidade escolar e do Ministério Público. A proposta muda a Lei de Diretrizes e Bases da Educação Nacional. O texto do deputado Helder Salomão, do PT do Espírito Santo, foi aprovado conforme o parecer do relator, deputado Luiz Lima, do Novo do Rio de Janeiro. Lima afirma que a educação de jovens e adultos atende a um princípio da Constituição e expressa a garantia do direito à educação.
2: A gente ainda tem um percentual entre 25% e 30% de pessoas que passaram de 20 anos, que têm muita dificuldade com leitura, de compreensão de texto, e essas pessoas também ficam fora do mercado de trabalho. E esse projeto é extremamente meritório, porque facilita e avisa essas pessoas e comunica, faz com que as secretarias de educação municipal ou estadual comuniquem às pessoas adultas do nosso país que é direito, sim, ela reingressar à sala de aula para ela aprender a ler, aprender a escrever de forma correta, melhorando a autoestima dessas pessoas.
28: O relator cita dados do IBGE de 2023, segundo os quais a taxa de alfabetização de brasileiros com 15 anos ou mais era de 94,6%, mas entre a população rural era pouco mais de 85%. Aproximadamente 11 milhões de pessoas entre 18 e 29 anos de idade ainda não completaram o ensino médio. O projeto que estabelece condições prévias para o fechamento de turmas presenciais de educação de jovens e adultos na rede pública vai ser analisado agora pela Comissão de Constituição e Justiça. Para virar lei, precisa ser aprovado pelos deputados e senadores. Da Rádio Câmara de Brasília, Luiz Cláudio Canuto.
3: Educação.
17: Comissão aprova proposta que prevê manutenção de merenda escolar em caso de calamidade pública. A repórter Mônica Tati tem os detalhes.
4: A alimentação escolar poderá ser garantida mesmo em caso de situação de emergência ou estado de calamidade pública reconhecida ou decretada pelo governo federal. É o que prevê projeto aprovado pela Comissão de Educação da Câmara, como explica a relatora, a deputada Sâmia Bonfim, do PSOL de São Paulo.
5: É sabido que, no período letivo, a merenda escolar eventualmente é a única refeição dos educandos mais vulneráveis economicamente. Dessa forma, fazendo justiça às proposições pertinentes, todas elas certamente motivadas pela recente experiência de paralisação das escolas e de aumento da vulnerabilidade das famílias dos estudantes mais pobres, somos pela aprovação do projeto principal.
4: O texto da deputada Sâmia Bonfim também estabelece que, se as refeições não puderem ser feitas no ambiente escolar, será garantida a entrega de cestas básicas para as famílias dos alunos que estejam inscritas no Cadastro Único do Governo Federal. O projeto, que prevê a garantia de merenda escolar em caso de situação de emergência ou de calamidade pública, ainda tem que ser votado por mais 3 comissões da Câmara. Se for aprovado em todas, pode seguir direto para a votação no Senado. Da Rádio Câmara de Brasília, Mônica Tati.
3: Relações Exteriores.
18: Sargento Faur, do PL do Paraná, rebate acusações de que integrantes da oposição teriam atuado junto aos Estados Unidos para incentivar o aumento das tarifas contra produtos brasileiros. Ele afirma que defende a busca do diálogo para evitar medidas que prejudiquem o país.
17: Sargento Faur também apoia a classificação de facções criminosas brasileiras como organizações terroristas. O parlamentar avalia que a medida contribui para a efetividade do enfrentamento ao PCC e ao Comando Vermelho.
18: Tadeu Venera, do PT do Paraná, critica a atuação da oposição no caso das tarifas dos Estados Unidos sobre produtos brasileiros. Para ele, houve estímulo a medidas comerciais contra o Brasil. O deputado considera que a articulação externa tenta desgastar o governo federal.
17: Tadeu Venere contesta a tentativa de relacionar o aumento das tarifas apenas a decisões soberanas do governo dos Estados Unidos. O legislador defende a via diplomática e cobra explicações de parlamentares que fazem oposição ao Executivo Federal.
18: Padre João, do PT de Minas Gerais, considera a viagem de parlamentares da oposição aos Estados Unidos uma ameaça à soberania brasileira. Ele pondera que representantes eleitos não podem atuar no exterior contra a economia nacional, nem contra serviços como o PIX.
7: Padre João cobra uma reação do Congresso diante de iniciativas que, em sua visão, incentivam o aumento de tarifas dos Estados Unidos contra produtos nacionais. O deputado argumenta que o papel da oposição é fiscalizar o governo federal e não apoiar medidas contra o Brasil.
18: Érica Cocai, do PT do Distrito Federal, acusa parte da oposição de ser submissa aos interesses estrangeiros, especialmente dos Estados Unidos. Ela critica articulações que prejudicam a economia nacional e entregam recursos estratégicos, como terras raras e minerais críticos.
7: Na visão de Érica Cocai, o governo anterior foi omisso no combate ao crime organizado e permitiu o avanço de milícias e de esquemas financeiros fraudulentos. A deputada reafirma o compromisso da gestão petista com a defesa da soberania nacional e da democracia.
16: Trabalho.
18: Avança nas comissões o projeto que proíbe a distinção de gênero em concursos e carreiras da PM e dos bombeiros. Mais detalhes com a repórter Maria Neves.
8: A Comissão de Segurança Pública da Câmara dos Deputados aprovou proposta que proíbe a distinção entre homens e mulheres nos concursos públicos e nas carreiras de polícias militares e de bombeiros militares. O texto proíbe expressamente a adoção de limites de vagas para mulheres nas leis estaduais e do Distrito Federal. O relator, deputado delegado Paulo Bilinski, do PL de São Paulo, incluiu na proposta que os critérios de avaliação física também devem ser os mesmos para homens e mulheres. Relatora na Comissão de Defesa dos Direitos das Mulheres, a deputada Carol D'Artora, do PT do Paraná, afirma que o objetivo do projeto é garantir isonomia de gênero nos processos de seleção para as polícias e bombeiros militares.
19: Existem critérios que não são técnicos, existem percentuais máximos para o ingresso de mulheres e tudo isso vai a um desencontro daquilo que tem sido proposto no mundo inteiro.
8: Como as polícias e os bombeiros militares são de responsabilidade dos estados, as regras dos concursos diferem de um local para outro. Em Goiás, por exemplo, a legislação limitava a 10% o número de mulheres nas corporações. Em 2023, no entanto, o Supremo Tribunal Federal considerou essa regra discriminatória e, portanto, inconstitucional. Ao apresentar o texto, em 2023, o deputado Pedro Aihara, de Minas Gerais, ele mesmo bombeiro militar, afirmou que o Conselho Nacional da Categoria estimava que as mulheres ocupavam menos de 14% das vagas nas corporações de todo o país. No mesmo ano, de acordo com o Anuário Brasileiro de Segurança Pública, a média de mulheres nas polícias militares era de 12%. A proposta que proíbe discriminação de gênero para ingresso e ascensão nas carreiras militares dos estados ainda será analisada pela Comissão de Constituição e Justiça. Da Rádio Câmara de Brasília, Maria Neves.
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20: Justiça.
7: Marcel Van Hatten, do Novo, do Rio Grande do Sul, denuncia um novo acordo de cooperação entre o INSS e a Confederação Nacional dos Trabalhadores na Agricultura. Ele lembra que a entidade esteve no centro das investigações sobre descontos ilegais nas aposentadorias de milhões de brasileiros.
18: De acordo com Marcel Van Hatten, a mudança no comando do órgão previdenciário abriu caminho para o retorno de práticas criminosas. O deputado faz um alerta aos aposentados e pensionistas para o risco de novas cobranças não autorizadas.
16: Previdência.
7: A Câmara dos Deputados analisa a redução da idade mínima para aposentadoria especial por periculosidade. Proposta nesse sentido já avançou duas comissões, como informa a repórter Sofia Peçanha.
6: Trabalhadores que atuam em atividades que oferecem riscos à saúde ou à integridade física são o foco do projeto de lei em discussão na Câmara dos Deputados. A proposta, já aprovada pela Comissão de Previdência, Assistência Social, Infância, Adolescência e Família da Câmara, reduz a idade mínima para a concessão de aposentadoria especial a esses trabalhadores expostos a agentes nocivos. De acordo com o projeto, o tempo mínimo de contribuição para a aposentadoria especial pode ser de 15, 20 ou 25 anos, dependendo do grau de risco da atividade. Ou seja, quanto maior o risco à saúde ou à integridade física do trabalhador, menor o tempo exigido. A reforma da Previdência estabeleceu como idades mínimas de 55, 58 e 60 anos. Agora, a proposta reduz as idades para 40, 45 e 48 anos. Na comissão, o relator, deputado Pastor Eurico, de Pernambuco, mudou o texto original, apresentado pelo deputado Alberto Fraga, do PL do Distrito Federal, além de aproveitar alterações aprovadas pela Comissão do Trabalho anteriormente. Pastor Eurico ressaltou que as mudanças nas regras da reforma da Previdência são uma reivindicação antiga dos trabalhadores expostos a agentes nocivos.
9: Então, essas pessoas estão tendo prejuízo e há muitos desses profissionais que já poderiam estar aposentados, estão com risco de vida, saúde muito afetada, muito abalado. Alguns estão com idade avançada, se ele sai do emprego hoje, ninguém mais o quer. Então, a nossa preocupação é de honrarmos, respeitarmos, considerarmos e validar essas pessoas que prestaram em todo esse período de sua vida esse serviço à sociedade.
6: Pelo texto, o valor do benefício inicial passa a ser de 100% da média de contribuições. Desde a reforma da Previdência, o cálculo do benefício leva em conta apenas 60% da média de contribuições, mais 2% para cada ano que exceda 15 anos de contribuição para mulheres e 20 anos para homens. A proposta considera ainda a periculosidade da atividade e não apenas os riscos à saúde, contemplando a exposição a agentes químicos, físicos e biológicos, além dos que exercem atividades consideradas perigosas. Entre os exemplos citados estão trabalhos com explosivos, eletricidade, materiais inflamáveis, radiação, ruído e calor excessivos, além de atividades de vigilância patrimonial ou pessoal e transporte de valores. Agora, o projeto que reduz a idade mínima para a aposentadoria do trabalhador exposto a agentes nocivos precisa ser analisado por duas comissões antes do plenário. Para virar lei, precisa ser aprovado pela Câmara e pelo Senado. Da Rádio Câmara de Brasília, Sofia Peçanha.
10: Ciência e tecnologia.
18: Heloísa Helena, da Rede do Rio de Janeiro, apresentou projeto para proibir as bets no Brasil. A deputada afirma que as apostas online provocam endividamento, desespero familiar e sofrimento entre jovens atingidos pela jogatina.
7: Heloísa Helena critica a arrecadação obtida pelo governo federal com a regulamentação das apostas. Ela aponta que a tributação transforma a exploração econômica das famílias em fonte de receita pública, sem enfrentar os danos sociais causados pelas bets.
10: Saúde.
18: A comissão aprova projeto que valoriza escolas de saúde pública como estratégicas para o SUS. A repórter Júlia Lopes nos conta os detalhes.
11: A Câmara dos Deputados reconheceu as escolas de saúde pública, que são instituições voltadas à formação, qualificação e treinamento de profissionais da área, como instituições técnico-científicas do SUS, o Sistema Único de Saúde. O projeto aprovado na Comissão de Constituição e Justiça reconhece que essas escolas são capazes de produzir e desenvolver conhecimento e tecnologias, além de preparar profissionais para atuar em situações de emergência em saúde pública. O texto aprovado pela CCJ, por recomendação da relatora, deputada Lídice da Mata, do PSB da Bahia, manteve a versão apresentada pela Comissão de Saúde, que define normas gerais para a atuação dessas escolas. Na avaliação do autor do projeto, deputado Jorge Sola, do PT da Bahia, a medida é de grande importância para as escolas de saúde pública. Ele destacou ainda que a proposta foi elaborada em conjunto com essas instituições.
21: São escolas que têm um papel muito importante no sistema único de saúde e que não estavam previstos no nosso arcabouço legal do SUS.
11: De acordo com a Rede Brasileira de Escolas de Saúde Pública, existem atualmente cerca de 50 instituições desse tipo no país, vinculadas aos estados ou a centros universitários, com atuação nas áreas de saúde pública e saúde coletiva. O projeto, que valoriza a produção de conhecimento e inovação nas escolas de saúde pública, segue agora para o Senado. Da Rádio Câmara de Brasília, Júlia Lopes.
0: Economia.
7: Ao fazer um balanço da gestão federal, Cabo Gilberto Silva, do PL da Paraíba, considera que o atual governo não cumpriu as promessas de campanha. Segundo o deputado, o executivo apresenta desgastes em áreas como saúde, educação, economia e segurança pública.
1: Na visão de Cabo Gilberto Silva, a solução para os problemas do país passa por uma mudança na condução política e econômica. Ele defende a construção de alianças partidárias que tenham como objetivo a atração de investimentos e redução da carga tributária.
0: Meio ambiente.
7: Câmara analisa reforço das medidas contra incêndios florestais. O repórter José Carlos Oliveira tem as informações.
12: Projeto de lei do deputado Dr. Zacarias Calil, de Goiás, aumenta a punição para quem provoca incêndios em florestas, matas, pastagens e outras áreas de vegetação no Brasil. A pena para quem comete tais crimes pode dobrar em relação à atual, com previsão de 4 a 8 anos de reclusão e multa quando a queimada acontecer em unidades de conservação, terras indígenas, reservas legais e áreas de preservação permanente. Além da responsabilização individual dos culpados, a proposta prevê a responsabilidade solidária de empresas e pessoas que financiem, incentivem ou estejam diretamente envolvidas em atividades que resultem em incêndios ilegais. O texto foi aprovado na Comissão de Educação com relatoria do deputado Luiz Fernando Vampiro, do MDB de Santa Catarina.
13: Esse projeto é um projeto amplo, ele trata efetivamente sobre prevenção e conscientização das queimadas no Brasil e, em relação à Comissão de Educação, era específico a parceria entre o Ministério do Meio Ambiente e do Ministério da Educação acerca das políticas a serem implementadas dentro das salas de aula, obviamente de material didático, aperfeiçoamento, capacitação de recursos humanos, para poder estar divulgando efetivamente ações que possam inibir e minimizar os impactos das queimadas no país.
12: O projeto de lei ainda prevê um selo verde de combate a incêndios a ser concedido a empresas que adotem práticas sustentáveis. Também determina a criação de um Centro Nacional de Prevenção a Incêndios Florestais para coordenar essas ações em todo o país. O texto está em análise agora na Comissão de Meio Ambiente. Da Rádio Câmara de Brasília, José Carlos Oliveira.
0: Desenvolvimento Regional.
1: Hildo Rocha, do MDB, exalta o programa Maranhão Livre da Fome, criado pelo governo estadual para combater a insegurança alimentar. Segundo o deputado, a iniciativa alia transferência de renda e capacitação profissional para famílias em situação de vulnerabilidade.
7: Hildo Rocha informa que o programa obteve resultados positivos na inclusão produtiva de beneficiários. O parlamentar acrescenta que a medida deve ser apresentada ao governo da Finlândia como exemplo de política pública voltada ao combate à pobreza e à fome.
0: Transportes.
1: Joaquim Passarinho, do PL do Pará, apela aos governos federal e estadual por intervenção imediata nas estradas do norte do país. Segundo ele, a precariedade das BRs e PAs prejudica o trânsito da população, encarece o escoamento da produção e impede o desenvolvimento da região.
7: Joaquim Passarinho ressalta a posição dos portos do norte pela proximidade com o Canal do Panamá e com os Estados Unidos. No entanto, ele afirma que as más condições das estradas eliminam essa vantagem, o que justifica obras urgentes na Transamazônica e na BR-163 durante a...
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15: 10 horas

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2: 10 e 2.
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0: viajar comigo no planeta chamado amor. Bom demais, hein? Aumenta o volume que tem muita música linda pra gente tocar por aqui. E hoje, quinta-feira, dia 4 de junho de 2026. Lakeside, Real Love, aqui no Songs of Love.
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0: demais, hein? The Beatles, Let It Be. Aqui no nosso Songs of Love. Uau! E você curtiu? Valeu, hein? Obrigado pelo seu carinho, muito obrigado pela sua audiência. Fiquem todos com Deus. Continue com a gente mandando aquela ilusão, hein? A gente vai fazer o seguinte, vamos dar uma paradinha daqui a pouquinho. Tem muito mais sucesso. E claro, eu fico feliz demais de estar aqui com vocês, hein? Continue com a gente.
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4: 10h21.
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7: Você sabia que o milho é muito mais do que alimento? O milho é um portento da natureza. Afora ser alimento precioso, do milho também se obtém muitos produtos. Desde a cola fina usada em selos e envelopes, ao óleo comestível. Do milho pode-se extrair matéria-prima para fabricar tintas, tecidos, papel, substitutos da borracha, sabão, álcool e até pólvora sem fumaça.
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0: Yeah, baby, Aerosmith. Aqui no

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0: 10h32.
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2: E aí, como é que você está? Tudo bem? Eu sou o Júnior Pinheiro e convido você para participar comigo e mandar aquele alusão bem especial. Aumenta o volume, que tem muita música aqui na nossa rádio, hein? Yeah! Songs of Love.

0: demais, hein? Madonna e El Cielo aqui na programação mais gostosa do seu rádio, e você curtiu? Eu fico feliz, hein, de estar aqui juntinho com vocês, trazendo os grandes hits, os grandes sucessos. Continuem com a gente, mandando aquele alusão bem especial aqui na nossa rádio. A gente vai fazer o seguinte, vamos dar uma paradinha rápida. Daqui a pouco, a gente volta com muito mais sucesso, hein? Tô esperando você por aqui, tá bom? Não sai daí não, que tem muito mais aqui na nossa programação, baby. E eu volto já já. Enquanto isso, manda
1: lá seu amor. 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
4: 10h54.
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7: Você sabia que o primeiro romance do mundo foi escrito por uma mulher? Murasaki Shimizu, uma japonesa da classe nobre, escreveu no ano de 1007 um livro chamado A História de Genji, contando a história de um príncipe em busca de amor e sabedoria. A pessoa que escreveu o maior número de romances na história também é uma mulher, Barbara Catlin. É autora de nada menos que 723 romances. Bota livro nisso, hein?
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0: Olá, voltamos aqui na programação mais gostosa do seu rádio. Kigo Firestone.

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4: 11 e 2.
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6: Tom John.

0: demais, hein? R. Kelly, Sex Me, aqui na programação mais gostosa, hein? Esse é nosso Songs of Love. E como eu fico feliz que você está aqui, ó, juntinho com a gente, mandando aquele alusão bem especial, hein? Gostou? Daqui a pouquinho
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4: 11:21.
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7: Você sabia que a goma de mascar, ou chiclete, é tido como algo tipicamente norte-americano devido à popularização nos Estados Unidos? No entanto, o chiclete foi copiado dos índios da Guatemala, que mascavam a resina extraída de uma árvore, o chicle, para estimular a produção de saliva e evitar que a boca ficasse seca durante longas caminhadas. Tá explicado?
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1: 11:32.
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2: Continuamos por aqui com o último bloco, Karen White.

0: demais, Monet, aqui no Songs of Love para todo o Brasil. Valeu, obrigado pelo seu carinho, obrigado pela sua audiência, fiquem todos com Deus. A gente retorna amanhã com muito mais hit, com muito mais sucesso, e eu espero você por aqui, combinado? Beijo, muita paz, luz e alegria, e até lá, muito mais. Tchau, tchau.
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0: 11:51.
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3: Você sabia que o verdadeiro inventor da máquina de escrever foi um padre brasileiro, José Francisco de Azevedo? Além de matemático, ele era um excelente mecânico. Ganhou medalha de ouro por um protótipo em 1861, em exposições de Pernambuco e Rio de Janeiro. Nos Estados Unidos, só em 1868, é que Christopher Sholes registrou a patente.
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1: Meia-noite.
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0: meia-noite. 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
0: 3.
1: 2. 1.

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3: Meia-noite 14.

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1: Meia-noite e 30. 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
1: Meia-noite e 30.

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2: Meia-noite e 54.

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1: Uma hora.
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1: Uma hora.
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5: Olá, meus amigos, estamos chegando com mais um Painel Flashback no seu rádio. A partir de agora, seu amigo Dani Alexandre recorda com você grandes momentos da música internacional. E começamos o programa de hoje recordando o cantor de reggae britânico Patrick Murray, com o nome artístico de Pato Benton. Ele começou a gravar em 1982, aparecendo em Pato and Roger A Go Talk, do álbum Special Beat Service, com Rankin Roger, do English Beat. Ele foi um dos artistas convidados que apareceram no álbum Bagaridin, do UB14, em 1985. Sua estreia em carreira solo foi em 1987, com Never Give In, que incluía uma colaboração de Paul Shaffer. Depois de um EP em 1988, Benton lança um LP com uma tendência mais pop, Visions of the World, seguido por Rise Up, de 1991, que incluía um sucesso nas rádios Spirits in the Material World, versão da música do The Police, e outra colaboração, Rise Up, desta vez com Taped Hits, do Steel Pills. Benton trabalhou no álbum ao vivo com Mad Professor e lançou o álbum Universal Love em 1992. Depois de um sucesso na Inglaterra com Babe Come Back em 1994, originalmente de Ed Grant em parceria com o T-Equals, com Rob Campbell e Ali Campbell, do UB14. E recordando esse artista épico, que se destacou bastante no mundo reggae no Reino Unido, principalmente na década de 80 e 90, o Painel Flashback de hoje começa com um de seus grandes sucessos, Pato Benton, Grooving. O Painel Flashback está no ar para você.
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1: Eu vou fazer o primeiro intervalo de hoje e o nosso Painel Flashback já volta com muito mais saudade.
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3: 1:16.
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1: Painel Flashback de volta no seu rádio ao som dele. Michael Jackson.
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1: 1h30. 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
1: 1h30.
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5: Painel Flashback de volta com Olivia Newton-John.
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2: Vamos para mais um intervalo rapidinho. E daqui a pouquinho tem mais saudade. Não saia daí.
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4: 1:42.
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2: Painel Flashback de volta com os anos 80. Comecinho ali da década de 90. Mother Talking. That's Airliner. No Painel Flashback.
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1: O nosso programa vai ficando por aqui nessa sexta-feira. Um ótimo final de semana a todos. Segundo ano eu volto com mais um Painel Flashback. Abraço, tchau, tchau, gente. Fui.
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3: Mais 54.

0: horas.
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0: 2 e 1.
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9: Oi, oi. Sexta-feira chegou por aqui, viagem musical entra naquele clima gostoso de final de semana, janela aberta, música boa, pensamento tranquilo, maravilha, ter você com a gente, ter você na audiência, ter você na companhia, aqui nessa viagem perfeita pra gente aproveitar junto, pra gente curtir, pra gente ouvir muito som legal. Me chamo Márcia Santolin, sigo contigo em mais uma edição pra gente fechar essa semana linda. Nath Roots cantando ao vivo, Andei Só.

0: Ouvimos aqui o som de Lucas e Luan, Horizonte Azul. E Billy Joel, My Life, aqui na programação. Daqui a pouco, uma música perfeita pra gente começar o final de semana.
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3: 2h14.
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0: E o som perfeito é aqui. A nossa viagem continua com canções que combinam com desacelerar e aproveitar o momento. Legião Urbana cantando Vento no Litoral.

0: Essa foi Ana Paula, fica comigo, Bernie Adam. É sucesso aqui na edição. Já já tem mais clássico que atravessou décadas e continua atual.
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1: 2h30.
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1: 2h30.
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6: Nós seguimos com o nosso viagem. Estamos de volta com músicas que deixam qualquer sexta-feira mais leve. Nuvem Passageira, Hermes Aquino.

0: O som que você ouviu foi com Zé Henrique e Gabriel, Um Louco. Antes teve Four Seasons, as quatro estações aqui na programação. Fica aí instantes, último bloco, pra você ter mais lembranças boas.
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0: 11:43.
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2: E o nosso Viagem Vem com Você. Voltamos com o último bloco dessa nossa semana. Frejá canta segredos.

0: chama.
1: E aí, gente, ouviu essa, Alex e Conrado? Só você. E teve som internacional pra gente também, aqui pra fechar a nossa super sexta. Que o seu final de semana tenha calma, bons encontros e uma trilha sonora especial. Até a próxima viagem.
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1: 3 horas.
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1: 3 horas.

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1: 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Começando mais uma edição aqui no seu rádio. Sou o Átila Petro, de segunda a sexta. Bora lá, pra começar a edição de hoje. Vamos nessa que tem música boa aqui na sequência. Pra começar em grande estilo, vamos nessa. Só.

0: pra você mais um sucesso e daqui a pouquinho tem mais. É o primeiro bloco de hoje. Daqui a pouquinho, ó, tem mais sucesso. Voltamos já.
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4: 1311.
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0: Muito bem, de volta no Frequência Quente, tem muita música boa, tem sim, tem Wicked, aqui na sequência com Gasoline, a gente confere.

0: notícia quente. E aí, meu queridão, de volta na programação pra finalizar esse bloco. Daqui a pouquinho tem mais pra você. Não saia daí, voltamos já.
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4: 13h25.

0: 8h30.
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0: 13h30.
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4: Muito bem, de volta na programação e vamos lá com Larut, com Lena, aqui na sequência. Pra gente aproveitar mais um.

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1: De volta aqui na programação pra fechar esse bloco. E daqui a pouquinho tem mais Frequência Quente pra você. Não saia daí, que voltamos já.
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0: 13:44.
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2: De volta na programação e vem comigo que vai dar bom.

0: Muito bem, finalizando por aqui mais um bloco, finalizando por aqui mais uma edição. A gente se encontra na próxima edição com mais música, com a tua participação, tá bom? Aquele forte abraço e até lá. Tchau.
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3: 13:55.

0: 24 horas.
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4: 4 e 1.
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7: Oi, gente! Ela chegou, a nossa sexta-feira, e o nosso Sertanejo Prime. Vem comigo que está no ar a partir de agora o melhor da música sertaneja todinha pra você. É isso mesmo, uma melhor do que a outra. E eu, Tati Invade, tô aqui, tá? Trazendo muita energia positiva pra você nesta sexta-feira. Que lindo! Vamos lá, Israel e Rodolfo, novidade do verão. Começamos com as músicas.

0: Simone Mendes, saudade de nós dois, Felipe Araújo. Sonho de todo casal foi Marcos e Belucci no nosso Sertanejo Prime, que volta bem rápido com uma boa do Guilherme Benuto.
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3: 4:13.
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0: Eu, Tati Invade, já estou de volta e o Sertanejo Prime continua por aqui. Agora tem réu primário Guilherme Benuto.
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0: Ligação Urbana, Bruno Marrone, Traumatizei, Henrique Juliano. Película de Vidro foi Diego Vitor Hugo com Grupo Menos é Mais. Tem mais? É claro que tem mais. O nosso Sertanejo Prime, o mundo sertanejo todinho pra você, volta com muito mais já já.
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3: 4h30. 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
4: Deus Perdoa, é Matheus e Cauã que canta pra gente aqui no nosso Sertanejo Prime.

0: Paraíza, Moda Derramada, João Neto e Frederico. Tivemos Misera com Jads e Jadson no nosso Sertanejo Prime. É sexta-feira, a gente já fica diferente, tá não? Olha, o Sertanejo Prime volta daqui a pouquinho com mais sucessos do mundo sertanejo pra você.
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3: 4h42.
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0: Sertanejo Prime já está de volta comigo, Tati Invade. Agora quem canta pra gente é João Bosco e Vinícius com Bruno Marrone. Mais uma dose.

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0: ouvido esses vícios? Pois é, Neto Cristiano, você ouviu Gustavo Mioto, Love Mais 18, com Manu Batidão, encerrando com sucesso mais um programa, mais uma semana. Agora pode vir final de semana, tô preparada. Olha, aproveite seu final de semana, tá? E na segunda-feira eu estarei de volta aqui, no mesmo horário, com o nosso Sertanejo Prime. Um beijo da Tati Invade no seu coração, fica com Deus e até segunda-feira. Tchau, gente!
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4: 4:56.

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1: 5 horas.

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0: 93.
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1: Alô, meu povo! Alô, minha gente! Alô, povão apaixonado! Chegando por aqui comigo mais um programa Sertão Caboclo. Eu sou o Kleber Ramos e por aqui comandando essa máquina fantástica do som, levando pra você o que há de melhor na música sertaneja raiz. Aquele modão que faz a gente viajar no tempo, recordar, relembrar, reviver. Aquele modão bonito demais! E aí, tá bem? Tá tudo preparado aí pra mais um programão, pra gente ficar juntinhos? Já aproveita, já acessa aí a nossa plataforma, opedidomusical.com.br, manda aquele alô pra gente, vai ser um prazer imenso, enorme, mandar aquele abração especial e personalizado aí pra você, tá bom? É pedidomusical.com.br. Bora começar com Gino Ingênuo, a primeirinha de hoje abrindo a porteira do Sertão Caboclo, Angústia.

0: Deixa-me Sonhar, Nenete Dorinho, Mato Grosso e Matias Pinhos da Vida, Barrerito Gigante de Ferro e ainda tivemos o Gino e Geno Angústia. Só moda boa, hein, gente? Só modão caprichado. Daqui a pouquinho a gente já tá de volta, tem Raul Torres e Florêncio, tem Zé Pinto, daqui a pouquinho também tem Zé Carreira e Carreirinho. É só moda bonita, é só moda chonada.
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0: Olá, amigo e amiga do campo. A partir de agora, os destaques agropecuários direto do Boletim Agrícola. O setor sucro energético nacional abre esta sexta-feira em ritmo acelerado de moagem e com excelente aproveitamento industrial nas usinas de todo o país. O valor do ATR segue firme e sustenta a média de R$ 1,22 por quilo. A persistência do clima seco no Centro-Sul acelera o trabalho das colhedoras e eleva a concentração de sacarose por tonelada de cana colhida. Esse cenário técnico favorece a produção de açúcar de alta qualidade, garantindo a rentabilidade das usinas que cumprem as metas de exportação portuária. Kleber Ramos, direto do Boletim Agrícola.
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2: Estamos de volta. Este é o programa Sertão Caboclo, melhor da música sertaneja. Para você que está nos acompanhando, para você que está seguindo aí junto com a gente na nossa programação. Vamos mandar abração bem especial para todo mundo que já está chegando aqui e deixando alô no pedidomusical.com.br. Maria Antônia está ligada aqui junto com a gente também. Obrigado, Maria. Beijão para você, beijão para todo mundo. O Luiz Soares está mandando para a esposa Liliane, para a Daniele e para todo esse pessoal maravilhoso. Vamos que vamos, modão caprichado chegando, é hora de Raul Torres e Florêncio, Trovas Gaúchas.

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0: Zé Pinto, Caminhos Alternativos, Pirangueiros, Zé Carreira e Carreirinho, Trovas Gaúchas, Raul Torres e Florencio. Só modão caprichado, hein? Só modão do jeito que a gente gosta. Daqui a pouquinho já tô de volta com Zé Carreira e Carreirinho, Luizinho e Limeira, e ainda tem o modão de Solevante e Solenê. Prepara o coração que já tem moda boa.
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1: 5:28.

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6: 5h32. 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
7: Não tem pra ninguém, só o Sertão Caboclo toca o melhor da música sertaneja, minha gente. Quem ainda não acessou pedidomusical.com.br, acessa, manda aquele elusão pra gente, que vai ser bom demais ter a sua companhia por aqui. Vamos dizer Carreiro e Carreirinho? Boi Soberano.

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0: Super.
1: Moda bonita demais, Espelho da Vida, Carreira e Carreirinho, Luizinho e Limeira, o Manto Sagrado, Zé Carreira e Carreirinho, Boi Soberano. Daqui a pouquinho a gente já volta para mais uma rodada de modão bonito demais. Já já tem Solevante e Solene.
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Olá, já estamos de volta com mais informações do agro. O mercado da mandioca industrial apresenta preços remuneradores e forte disputa pelas indústrias de amido e fecularias neste fechamento de semana. A tonelada da raiz de mandioca, posta na fábrica, está cotada na média nacional de R$ 675. O rendimento de amido por tonelada entregue continua sendo favorecido pelo tempo seco, o que eleva o ganho financeiro do produtor por carga descarregada. A procura por parte das indústrias segue muito aquecida, garantindo o escoamento rápido e mantendo a liquidez no campo. Kleber Ramos, direto do Boletim Agrícola.

0: 5h44.
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2: Vem com a gente que o Sertão Caboclo tá de volta. Aqui a gente toca moda sertaneja de qualidade, moda sertaneja raiz. Quero mandar um abraço bem especial para todo mundo que tá curtindo a nossa programação, nos acompanhando do comércio da cidade. Esse pessoal maravilhoso, né, que nos dá todo o suporte, nos dá aquela força para que a gente possa levar cada vez mais longe a nossa programação, levar a música raiz aos quatro cantos da cidade. Muito obrigado mesmo pelo carinho de todos vocês. Manda um abraço lá pro Sidão, que está nos acompanhando. Valeu, Sidão. O Leonardo Edilson também fala, meu querido, obrigado pela companhia. A Sandra Marcela Oliveira está aqui curtindo a nossa programação, acompanhando também o nosso programa. Muito obrigado pelo carinho e pela companhia de todos vocês. Quem mais? O Rodrigo, a Pâmela, deixa eu ver quem mais. O Lobão e todo esse pessoal maravilhoso. Muito obrigado pela companhia de vocês aí. Vamos de moda bonita? Vamos de modão caprichado, solevante e soleni. Apartamento trancado.

0: Silveira e Silveirinha, beija-flor das penas verdes, saudade bateu no peito, Quintino e Quirino, Paiozinho e Zé Tapera, falsidade, apartamento trancado, Solevante e Solini, eita, quanta moda boa, hein, gente? Muito obrigado pela companhia e o carinho de todo mundo, você que tá aí sempre acompanhando a gente, é um prazer enorme ter a sua companhia. Goiânia e Paranaense daqui a pouquinho, Belmonte e Amaraína, vou trazer Milionários é Rico, as gargantas de ouro do Brasil.
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3: 5:56.
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7: 6 e 3.
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9: É isso aí, minha gente, estamos de volta com Sertão Caboclo, eu, Kleber Ramos, e você do outro lado do rádio, curtindo os maiores sucessos da música sertaneja. E aqui a gente abre a nossa segunda hora de programação, segunda hora de muita música de qualidade. Eu costumo dizer que é moda de pedigree. Sente só, goiano e paranaense puxando o carro, a vida de um boiadeiro.

0: leva ninguém. Ronaldo Viola e João Carvalho, Cruz na Testa, João Carreiro, Belmonte Amaraí, Morena Cheirosa e a vida de um boiadeiro goiano e paranaense. Só moda bonito. Daqui a pouquinho a gente já tá de volta trazendo mais sucesso sertanejo raiz, modão sertanejo de qualidade e ainda tem as apaixonadas, né? No finalzinho do programa, a gente selecionou hoje um repertório de respeito para você se apaixonar. Este é o Sertão Caboclo.
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Olá, já voltamos com as principais informações do agro. O setor hortifruti nacional registra uma manhã de preços valorizados e menor oferta do tomate de mesa nos principais entrepostos do país. A caixa de 20 quilos do tomate salada longa vida está sendo vendida na média nacional de R$ 124,00. O declínio das temperaturas e as madrugadas frias desaceleram o ciclo natural de maturação das videiras, reduzindo a colheita diária. Esse cenário de transição mantém um ambiente de negócios firme, exigindo do horticultor um controle rigoroso na classificação do produto. Kleber Ramos, direto do Boletim Agrícola.

0: 6:19.
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2: Sexta-feira, meu povo. Fechando bem a semana e fechando aqui com o programa Sertão Caboclo. Vamos de modão? Essa daqui é pra tirar pica-pau do oco. Tem Milionários é Rico, Berço de Deus.

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0: Animadão demais, esse, hein? Do Glacial, Esqueça a Tua Maria, Sil da Terra, Pena Branca e Chavantinho, Berço de Deus, Milionários é Rico, só modão bonito. Daqui a pouquinho a gente já tá de volta e tem Tião Londrina e Par de Aninho, já já tem Christian Ralph e ainda hoje tem Chitão e Chororó. É só moda boa.
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1: 6h32.
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3: Sai da frente que o Sertão Caboclo tá de volta. E a gente tá chegando para trazer moda de qualidade, moda sertaneja raiz. Para você que nos acompanha sempre aqui no Sertão Caboclo. Uma melhor que a outra. Quero mandar um abraço bem especial lá para Sidneia, para o João Carlos que tá aí nos acompanhando também. Muito obrigado, João, pelo seu carinho, pela sua companhia. O Rodrigo Oliveira tá aqui também na nossa audiência. Um abração bem especial para você. A Marianinha tá mandando lá para Eliana. Kleber, adoro o seu programa. Manda aí para minha irmã Amara e também para Ivone, pessoal que não perde um programa seu. Oh, muito obrigado pelo carinho, pela companhia sempre aqui com a gente. Vamos lá, modão bonito chegando. Jackson Antunes e Chico Lobo, Travessia do Araguaia.
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0: Saudade da Roça, Delmiro e Rosano, Tião Londrina e Pardianinho, Homem Sem Rumo, Travessia do Araguaia, Jackson Antunes e Chico Lobo. Oh, quanta moda boa, gente. Daqui a pouquinho eu tô de volta já trazendo Christian e Ralph e ainda tem Chitãozinho e Chororó.
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Olá, já voltamos com as informações do agro. A pecuária de corte fecha a semana operando em patamares elevados e com forte firmeza nas praças paulistas de comercialização. O indicador CPEA para arroba do boi gordo está cotado a R$ 347,20. O avanço da estiagem acelerou o desgaste das pastagens em todo o país, reduzindo drasticamente o volume de animais prontos criados a campo. Como os frigoríficos encontram dificuldades para alongar as programações semanais de abate, o poder de barganha continua sendo concentrado com os pecuaristas. Kleber Ramos, direto do Boletim Agrícola.

0: 6h43.
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2: Chega junto e mete o rei, que o Sertão Caboclo tá de volta. E aqui, meu filho, não tem espaço pra modinha, não. Aqui o bicho pega, aqui o modão é bruto demais. Bom, bruto e apaixonado também. Tá na hora de falar de amor aqui no Sertão Caboclo. Tá na hora de moda sertaneja romântica. A gente começa com saudade. Lembra dessa? Nosso saudoso Christian, mais o Ralph, aqui no melhor da música sertaneja.

0: se Deus me ouvisse, e ele ouve, fale com Deus que ele escuta, com certeza. Chitãozinho Chororó, Zezé de Camargo e Luciano, Metade de Alguém, Blusa Vermelha, Edson Hudson e ainda Christian Ralph, Saudade, fechando mais um programão. Gente, muito obrigado pela audiência e o carinho de todo mundo. A gente fica por aqui, mas segunda-feira voltaremos, se Deus assim nos permitir, com muita moda boa, com muita moda bonita para você relembrar e reviver o melhor do sertanejo caipira. Bom final de semana e até segunda!
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2: 71.
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0: Turma, hoje é sexta-feira, dia 5 de junho de 2026. Está no ar o Jornal do Rádio. E aí, meu amigo Sérgio Lima?
1: Olá, meu amigo Valdir Barbosa. Ótima sexta-feira para você, aos ouvintes. Sejam bem-vindos a mais uma edição do Jornal do Rádio.
0: E hoje comemoramos o Dia Mundial do Meio Ambiente.
1: E vamos começar o Jornal do Rádio com os destaques de hoje.
0: Anatel prorroga prazo para fim de medidas contra chamadas abusivas.
1: Itamaraty contesta a decisão dos Estados Unidos de taxar importações do Brasil.
0: Casos de síndrome respiratória aguda grave segue aumentando em boa parte do país, aponta boletim.
1: Edson Fachin manifesta preocupação com sanções externas unilaterais.
0: E agora vamos saber como fica o tempo nesta sexta-feira. Previsão do tempo no Jornal do Rádio com Luciano Barroso.
2: Previsão do tempo para sexta-feira, 5 de junho de 2026. Centro-Oeste. Em Brasília, Distrito Federal, céu com poucas nuvens nesta sexta-feira. Os termômetros marcam mínima de 11, máxima de 23 graus. Umidade relativa do ar gira em torno de 95 a 40%. Bela Vista, de Goiás, na região metropolitana de Goiânia, comemora aniversário nesta sexta-feira, com poucas nuvens no céu. Temperatura mínima de 13, a máxima de 26 graus. A umidade relativa do ar vai de 80% a 30%. Você ouviu a previsão do tempo para sexta-feira, 5 de junho de 2026. Com informações do IBGE Cidades e do Instituto Nacional de Meteorologia, INEMET, e redação de Lucília Araújo, da Agência Rádio Gov em Brasília, Luciano Barroso.
1: Anatel prorroga prazo para fim de medidas contra chamadas abusivas. Repórter Ana Lúcia Caldas.
3: A Anatel prorrogou as medidas de combate ao disparo massivo de chamadas abusivas até 31 de outubro de 2028. A agência estima que 85% das ligações indesejadas são barradas e não chegam aos consumidores. A ideia é reduzir o incômodo e os transtornos gerados aos consumidores de serviços de telefonia do país, como atender uma ligação e não falarem nada. Essas chamadas curtas, de até 6 segundos, são usadas como tática para testar números ativos. A primeira medida nesse sentido foi lançada pela Anatel em 2019, com a plataforma Não Me Perturbe, que permite, de forma fácil e gratuita, evitar a oferta de produtos e serviços por meio de contato telefônico provenientes exclusivamente das prestadoras de serviços de telecomunicações, como TV por assinatura e internet, e também por instituições financeiras, como aquelas oferecendo crédito consignado ou cartão de crédito. Outra medida para evitar o telemarketing abusivo foi a obrigatoriedade do uso do prefixo 0303 pelas empresas de telemarketing, que permite ao consumidor identificar o chamador. E as empresas de telemarketing, que realizam mais de 100 mil chamadas por dia e possuem uma taxa de desligamento rápido igual ou superior a 85%, podem sofrer um bloqueio temporário de suas linhas por parte das operadoras de telefonia. As empresas ficam impedidas de fazer novas chamadas por 15 dias. Da Rádio Nacional em Brasília, Ana Lúcia Caldas.
0: Itamaraty contesta a decisão dos Estados Unidos de taxar importações do Brasil. Reportagem Sara Quinis.
4: O Ministério das Relações Exteriores divulgou nota nesta quarta-feira contestando a decisão do Escritório de Comércio dos Estados Unidos de estabelecer tarifas adicionais de 10 ou 12,5% sobre as importações de 59 países e a União Europeia, incluindo o Brasil. A justificativa dos estadunidenses é de que haveria falhas no combate ao trabalho forçado em produtos comercializados pelo país. Além do Brasil, também estão na lista Argentina, Chile, China, Colômbia, Índia, Peru, Rússia, África do Sul, Inglaterra, Uruguai e Venezuela. O governo brasileiro afirma que é lamentável que tema tão relevante como o da proteção de condições dignas para milhões de trabalhadores e trabalhadoras seja desvirtuado para servir de motivo para ações protecionistas unilaterais. Nessa terça-feira, o escritório do representante comercial dos Estados Unidos divulgou uma conclusão preliminar sobre a investigação da seção 301, mecanismo da lei norte-americana que permite investigar e retaliar países cujas práticas comerciais ou regulatórias são vistas como prejudiciais aos interesses dos Estados Unidos. A nota divulgada pelo governo brasileiro menciona a Organização Internacional do Trabalho, que reconhece há décadas o Brasil como referência internacional no combate ao trabalho forçado, graças à combinação de fiscalização, responsabilização, cooperação institucional e compromisso político. O documento cita a lei de reciprocidade, a qual o Brasil se reserva o direito de recorrer frente a situações de injustiça contra o Estado brasileiro. Ainda de acordo com a nota, o Brasil forneceu manifestações escritas e explicações sobre o arcabouço legal nacional para coibir importações de bens produzidos por trabalho forçado. As autoridades aduaneiras do nosso país detêm competência legal para negar a entrada e confiscar qualquer mercadoria estrangeira que seja contrária à moral pública, aos bons costumes, à saúde pública ou à ordem pública. A nota ressalta ainda que o Ministério do Trabalho INES a saúde pública ou a ordem pública. A nota ressalta ainda que o Ministério do

0: boa parte do país, aponta boletim. Reportagem Vitor Mendes.
1: O novo boletim Infogripe da Fiocruz, divulgado nesta quarta-feira, informa que os casos de síndrome respiratória aguda grave estão aumentando em boa parte do país. A atualização considera o período de 24 a 30 de maio. As principais doenças respiratórias que estão causando crescimento nas hospitalizações são vírus sincicial respiratório, influenza A e rinovírus. Segundo a pesquisadora do boletim Infogripe, Tatiana Portela, quase todas as regiões estão com aumento de vírus sincicial respiratório, que atinge principalmente crianças pequenas.
2: A gente tem observado, né, um aumento das hospitalizações pelo VSR em praticamente todas as regiões do país, com exceção apenas da região centro-oeste, onde as hospitalizações pelo vírus têm diminuído aí nas últimas semanas.
1: Tatiana ainda cita quais regiões estão com aumento na incidência de influenza A e rinovírus.
2: O vírus da influenza A tem aumentado, né, principalmente na região sul do país, além de alguns estados da região sudeste e norte, além do estado do Rio Grande do Norte. E outro vírus que também tem contribuído para essa alta de SRAG é o rinovírus, que tem aumentado aí os casos de SRAG, principalmente de crianças e adolescentes. E tem tido aí uma maior incidência, especialmente na região Nordeste, também alguns estados do Sul, Sudeste, além aí do estado de Goiás.
1: A Covid-19 apresentou baixa no número de casos graves em praticamente todo o país. As exceções são os estados do Ceará, Maranhão e Pará. A principal forma de se proteger contra todos esses vírus é a vacinação. Neste ano, já foram registrados 77 mil casos de síndrome respiratória aguda grave, sendo 37 mil com resultados laboratoriais positivos, 27 mil negativos e outros 6 mil estão esperando o resultado. Com supervisão de Rafael Gasparuto, da Rádio Nacional em Brasília, Vitor Mendes.
3: Irã ataca Kuwait depois de novos ataques de Israel ao Líbano. Reportagem Yara Balduino.
4: Ataques iranianos contra o Kuwait causaram a morte de uma pessoa e deixaram outras 63 feridas nesta quarta-feira. Segundo o governo kuwaitiano, o aeroporto internacional foi atingido e teve parte da estrutura danificada, o que levou à suspensão temporária de voos. O governo do Bahrein informou que mísseis disparados pelo Irã foram interceptados pelas defesas aéreas do país. Os ataques acontecem em meio a tentativas de negociação para encerrar o conflito entre Irã e Estados Unidos. As conversas têm enfrentado dificuldades, entre elas, a continuidade dos ataques israelenses no Líbano. No Chile, estudantes saíram às ruas em protesto contra o presidente José Antônio Kast. A Federação Estudantil do país convocou uma greve em resposta às políticas do governo, que, segundo os manifestantes, estariam enfraquecendo a educação e a saúde públicas, além de outros direitos sociais. Durante os protestos, houve confronto entre manifestantes e policiais. Uma estudante ficou ferida. Por causa dos distúrbios, estações de metrô precisaram ser fechadas temporariamente. De extrema direita, Kast assumiu a presidência do Chile em março. Em pouco mais de 2 meses, a popularidade dele teria caído de 57% para 38%. Um incêndio em um hotel na cidade de Nova Delhi, na Índia, causou a morte de 21 pessoas. Outras dezenas ficaram feridas e foram levadas a hospitais da região. O fogo teria começado em um restaurante no pavimento inferior do prédio. Muitos hóspedes eram pacientes ou acompanhantes de pessoas que buscavam tratamento médico na cidade. Segundo as autoridades indianas, entre as vítimas estão também estrangeiros que viajaram ao país para receber atendimento de saúde. Com informações da agência Reuters, da TV Brasil em Brasília, Yara Balduino.
0: Chegamos ao final do primeiro bloco do Jornal do Rádio. Vamos para o intervalo e daqui a pouco estaremos de volta e você vai conferir.
3: Goiás atualiza regras para pesca esportiva e amadora.
0: Famílias de Faina e Guaraíta recebem casas a custo zero. Daqui a pouco o Jornal do Rádio estará de volta com o nosso segundo

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2: O Jornal do Rádio está de volta, agora com o nosso segundo bloco desta sexta-feira, dia 5 de junho de 2026. Sejam bem-vindos.
3: Famílias de Faina e Guaraíta recebem casas a custo zero. Repórter Simval Lopes.
4: O governo de Goiás entregou 154 casas a custo zero para famílias de Faina e Guaraíta, no centro-oeste goiano. As moradias fazem parte do programa Pra Ter Onde Morar e receberam investimento superior a R$8.500.000. Os beneficiários receberam as chaves e a escritura dos imóveis sem precisar pagar prestações ou qualquer tipo de financiamento. Em Faina foram entregues 24 unidades habitacionais com investimento de R$4.300.000. Já em Guaraíta, 30 famílias foram contempladas com moradias que receberam investimento de R$4.200.000. O programa funciona por meio de parceria entre o governo estadual e as prefeituras. Os municípios disponibilizam os lotes e o estado assume todos os custos da construção. Para participar, é necessário ter inscrição ativa no CadÚnico, renda familiar de até um salário mínimo, não possuir imóvel e comprovar residência no município. A entrega das moradias busca reduzir o déficit habitacional e ampliar o acesso à casa própria para famílias em situação de vulnerabilidade social. Simval Lopes, da Agência Goiás de Notícias. agência.go.gov.br.
2: Goiás atualiza regras para pesca esportiva e amadora. Reportagem Juliana Carnevale.
5: Os pescadores goianos devem ficar atentos. Já estão em vigor as novas regras para a pesca em Goiás, publicadas pela Secretaria de Meio Ambiente e Desenvolvimento Sustentável, a SEMAD. A norma mantém a política de cota zero, que proíbe o transporte de peixes nativos capturados nos rios do estado. O consumo continua permitido no local da pesca, respeitando o limite de até 5 quilos por pescador. Outra mudança é a redução do prazo de revisão da cota zero, que passa de 6 para 4 anos. A regulamentação também amplia a lista de espécies exóticas que podem ser capturadas e transportadas, como o tambaqui, o tucunaré azul e a pintaxara, desde que o pescador tenha licença válida. Durante o período de defeso, que vai de 1º de novembro a 28 de fevereiro, continuam proibidas a pesca amadora, subaquática e ornamental. Já a pesca esportiva segue permitida apenas na modalidade pesca e solte em reservatórios. A licença de pesca continua obrigatória para fiscalização. Aposentados, idosos, indígenas, quilombolas e menores de 18 anos permanecem isentos da taxa de emissão do documento. Segundo a SEMAD, as mudanças buscam preservar os estoques pesqueiros e garantir o uso sustentável dos recursos naturais nas bacias hidrográficas goianas. Juliana Carnevale, da Agência Goiás de Notícias. agência.go.gov.br.
3: Alto Paraíso é aprovado em projeto internacional de turismo. Reportagem Eduardo Bernardo.
6: Alto Paraíso é o representante goiano entre as cidades brasileiras consideradas aptas a participar de um projeto internacional da Rede Ibero-Americana de Destinos Turísticos Inteligentes. A iniciativa é voltada para países como Argentina, Bolívia, Brasil, Paraguai e Uruguai. O município goiano foi aprovado na categoria Autodiagnóstico DTI, etapa voltada à análise técnica e estratégica do destino, considerando áreas como governança, inovação, sustentabilidade, acessibilidade e tecnologia aplicada ao turismo. Para o presidente da Goiás Turismo, Paulo Henrique Rodrigues Silva, a participação do município nesse processo de capacitação e diagnóstico fortalece o turismo goiano no cenário nacional e internacional. Eduardo Bernardo, da Agência Goiás de Notícias. agência.go.gov.br.
2: Governo do Brasil contesta avaliação dos Estados Unidos sobre trabalho forçado e rejeita possíveis medidas tarifárias. Reportagem Luciano Seixas.
7: Em nota à imprensa divulgada nesta quarta-feira, 3 de junho, o governo do Brasil expressou profunda discordância em relação à conclusão preliminar apresentada na terça-feira, 2 de junho, pelo escritório do representante comercial dos Estados Unidos no âmbito da investigação da seção 301 sobre proibições de importação ligadas ao trabalho forçado, penalizando indiscriminadamente 59 países e a União Europeia. Para o governo brasileiro, é inaceitável tentar relacionar a competitividade da economia nacional a insumos externos obtidos por meio de comércio que viole a dignidade humana. A Organização Internacional do Trabalho, OIT, reconhece há décadas o Brasil como referência internacional no combate ao trabalho forçado, em razão da combinação de fiscalização, responsabilização, cooperação institucional e compromisso público. Ainda em nota, o governo afirma que o Brasil apresentou manifestações escritas e esclarecimentos sobre o arcabouço legal nacional voltado a coibir a importação de bens produzidos por trabalho forçado. As autoridades aduaneiras brasileiras têm competência legal para recusar a entrada e apreender qualquer mercadoria estrangeira que seja contrária à moral pública, aos bons costumes, à saúde pública ou à ordem pública. O governo reafirma a expectativa de que as recomendações preliminares do escritório do representante comercial dos Estados Unidos não se convertam em tarifas efetivas e reitera que adotará medidas para reduzir os danos que venham a ser causados à economia, aos empregos e à renda dos brasileiros. Com redação de Thaísa Vitória, da agência Rádio Gov em Brasília, Luciano Seixas.
8: Em reunião ministerial, Lula defende soberania do Brasil e sequência de diálogo com os Estados Unidos. Repórter Thaísa Vitória.
9: O presidente Luiz Inácio Lula da Silva afirmou que o governo federal vai manter o diálogo com os Estados Unidos após a recomendação de uma nova taxação sobre produtos brasileiros. Durante reunião ministerial realizada nesta quarta-feira, 3 de junho, Lula defendeu os interesses comerciais do país e destacou que o governo busca uma solução negociada para evitar prejuízos às exportações brasileiras, com diálogo e sem abrir mão da soberania do país em nenhum momento deste processo. Segundo o presidente, o Brasil já vinha mantendo conversas com autoridades norte-americanas desde o ano passado para discutir tarifas comerciais e ampliar o entendimento entre os dois países. O presidente recordou ainda que durante o último encontro que teve com o presidente Donald Trump em Washington, no início de maio, ficou acordado que representantes dos dois países discutiriam por um período de 30 dias a questão das taxas até então remanescentes na tentativa de chegar a um acordo. O tema preocupa-se setores produtivos, porque os Estados Unidos estão entre os principais parceiros comerciais do Brasil. Uma eventual taxação pode afetar exportações brasileiras e impactar empresas, empregos e investimentos ligados ao comércio exterior. Ainda durante a reunião, o presidente voltou a defender a importância do multilateralismo, da democracia e do fortalecimento da Organização das Nações Unidas para o equilíbrio do cenário internacional e revelou que vai participar da próxima reunião de líderes do G7, que será realizada na França no próximo dia 15. O G7 é formado por Alemanha, Canadá, Estados Unidos, França, Itália, Japão e Reino Unido. Com redação de Lucile Araújo, da agência Rádio Gov em Brasília, Thaísa Vitória.
2: INEP divulga edital em Libras e abre cronograma da Prova Nacional Docente. Reportagem Claudimário Carvalho.
10: O Instituto Nacional de Estudos e Pesquisas Educacionais Anísio Teixeira disponibilizou a versão em Libras do edital da Prova Nacional Docente de 2026. A medida faz parte da política de acessibilidade do órgão e amplia o acesso às informações sobre o exame, que poderá ser utilizado em processos seletivos e concursos para a carreira docente da educação básica pública. O cronograma começa com o período para solicitação de isenção da taxa de inscrição entre os dias 5 e 10 de junho. As inscrições estarão abertas de 22 de junho a 3 de julho, exclusivamente pelo sistema da PND. A aplicação da prova está marcada para 20 de setembro em todos os estados e no Distrito Federal, e o resultado final será divulgado em 15 de dezembro. A avaliação contará com questões objetivas e discursivas voltadas à formação de professores em 21 áreas de licenciatura. A Prova Nacional Docente integra o programa Mais Professores para o Brasil e tem como objetivo avaliar a formação dos concluintes das licenciaturas e apoiar a seleção de profissionais para a educação básica pública. Da Agência Rádio Gov em Brasília, Claudimário Carvalho.
11: PDDE Equidade. Prazo de adesão é ampliado para 10 de junho. Repórter Daniela Popov.
12: Foi prorrogado até 10 de junho o prazo de adesão ao programa Dinheiro Direto na Escola Equidade. O anúncio foi feito pelo Ministério da Educação na última terça-feira. Durante realização de webinário pelo Ministério, a equipe técnica do MEC auxiliou estados e municípios no preenchimento das informações e na utilização do sistema, além de responder dúvidas acerca do processo de adesão ao programa. Este ano, o programa Dinheiro Direto na Escola Equidade contará com cerca de 378 milhões de reais em investimentos que serão distribuídos para aproximadamente 30 mil escolas públicas. Os recursos suplementares vão para as escolas públicas de educação básica e devem ser usados para melhorias da infraestrutura e da qualidade do ensino. O programa tem como objetivo fortalecer a equidade educacional nas redes estaduais, municipais e do Distrito Federal. Em 2026, foram feitos alguns ajustes no programa, como, por exemplo, dar prioridade a escolas que nunca receberam recurso, especialmente as que estão em situação de vulnerabilidade educacional. As mudanças foram feitas para melhor distribuição dos recursos, facilitar o recebimento dos repasses pelas escolas e qualificar a articulação de políticas de educação com equidade do MEC. Da Agência Rádio Gov em Brasília, Daniele Popov.
11: Aqui no Jornal do Rádio você fica sempre bem informado e já chegamos ao final do segundo bloco. Daqui a pouco estaremos de volta e você vai conferir.
2: Preço médio do metro quadrado para compra de imóvel residencial no Brasil em maio superou 9,8 mil.
11: Inmet emite aviso amarelo de queda de temperatura nos próximos dias.
2: Daqui a pouco estaremos de volta com a nossa terceira edição do Jornal do Rádio desta sexta-feira.
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11: Já estamos de volta com o nosso Jornal do Rádio desta sexta-feira. Sejam bem-vindos.
2: Preço médio do metro quadrado para compra de imóvel residencial no Brasil em maio superou 9,8 mil. Reportagem Milena Abreu.
15: Comprar imóveis residenciais no Brasil ficou 0,42% mais caro na passagem de abril para maio. É o que mostra o índice Fipzap Venda Residencial, que acompanha a variação dos preços médios de apartamentos prontos em 56 cidades brasileiras, com base em anúncios veiculados na internet. A alta mensal nos preços foi registrada em 51 das 56 localidades monitoradas, incluindo 19 das 22 capitais contempladas na pesquisa. Destaque para a alta de 1,88% registrada em Aracaju, a capital com a maior variação. Os preços médios de venda residencial subiram cerca de 1,5% em João Pessoa e Teresina. Já Salvador, Natal, Manaus e Vitória registraram altas na casa de 1%. As três capitais que registraram queda nos preços médios foram Porto Alegre, Belém e Brasília. No acumulado do ano, a alta nacional do indicador de venda residencial é de 1,96%, um índice que é inferior aos principais indicadores de inflação do país, que registraram variações no período superiores a 3%. Falando em valores, o levantamento realizado pela FGV mostra que o preço médio de venda do imóvel destinado para moradia no Brasil em maio foi de R$ 9.809 o metro quadrado. Considerando as 22 capitais monitoradas, a que registrou o metro quadrado de venda de imóvel residencial mais caro no quinto mês do ano foi Vitória, R$ 14.965, seguida por Florianópolis, R$ 13.288, e por São Paulo, onde o custo médio para comprar um imóvel novo foi de R$ 12.045 por metro quadrado no mês passado. Mas nenhuma outra capital superou a marca dos R$ 12.000. Da Rádio 2, Milena Abreu.
16: IMET emite aviso amarelo de queda de temperatura nos próximos dias. Repórter Fabiola Altran.
17: Oi, eu sou Fabiola Altran e estes são os destaques de hoje. Instituto Nacional de Meteorologia emite aviso amarelo de queda de temperatura nos próximos dias. O alerta segue até sábado para 12 estados, como Santa Catarina, Rio de Janeiro, Minas Gerais e São Paulo. Ministro Alexandre de Moraes, do STF, libera para julgamento a ação penal em que o ex-deputado federal Eduardo Bolsonaro é acusado de promover o tarifaço dos Estados Unidos contra as exportações brasileiras. Neste feriado de Corpus Christi, os aeroportos administrados pela Infraero e Inframérica esperam uma movimentação de cerca de 400 mil passageiros. Câmara dos Deputados aprova a urgência do projeto de lei que altera o Código de Mineração no Brasil. A proposta é agilizar a autorização para a prática e facilitar a atuação de garimpos de pequeno porte. Quatro seleções entram em campo hoje em amistosos pré-Copa: França e Costa do Marfim e República Tcheca e Guatemala. Da Rádio 2, Fabíola Altran.
2: Brasil registra 120 casos graves de violência contra a população em situação de rua por dia. Reportagem Milena Abreu.
15: Brasil registrou ao menos 150 mil episódios de violência contra a população em situação de rua em um período de 10 anos. É o que mostra um estudo divulgado pelo Observatório de Políticas Públicas da Universidade Federal de Minas Gerais, que aponta que 70% das vítimas nunca buscam ajuda após as agressões, por medo ou desconfiança das instituições. Por isso, acredita-se, inclusive, que o número real de ocorrências seja ainda maior. Também de acordo com o estudo, todos os dias, pelo menos 120 casos graves são reportados aos hospitais do país, sendo que em mais de 10% deles, o ataque resulta em trauma físico grave ou morte. Homens, jovens e negros são a maioria das vítimas, o que, para os especialistas, é reflexo claro do racismo estrutural e da exclusão social, embora a letalidade seja a mais severa quando os ataques são direcionados a mulheres e a pessoas trans. Na maioria das ocorrências, as agressões físicas ocorrem em vias públicas e são praticadas por pessoas desconhecidas. Da Rádio 2, Milena Abreu.
18: preço do açúcar cai mais de 5% nas usinas. Repórter Humberto Ferretti.
19: A cotação do açúcar nas usinas encerrou o mês de maio com uma forte queda. Balanço do CPE indica um tombo de 5% para R$ 93,00 a saca do cristal branco. A moagem da nova safra de cana está em andamento, o que significa aumento da oferta. Ciente desse cenário, muito comprador deu um tempo nos negócios e aposta em cotações menores lá na frente. No geral, o ritmo de vendas de açúcar é lento. Da Rádio 2, Humberto Ferretti.
2: Industrialização pode acelerar obras e elevar a produtividade da construção civil, aponta estudo da CNI. Reportagem Marquesan Araújo.
20: A industrialização da construção civil pode ajudar o Brasil a aumentar a produtividade do setor, reduzir o tempo de execução de obras e ampliar a oferta de moradias. A avaliação é da Confederação Nacional da Indústria, a CNI, que divulgou um estudo sobre a modernização da construção no país. Uma das propostas é ampliar o uso dos chamados sistemas construtivos industrializados. Nesse modelo, partes de casas e edifícios são produzidas em fábricas e depois levadas para montagem nos canteiros de obras. A adoção dessas tecnologias pode contribuir para enfrentar dois desafios do país. Um deles é o déficit habitacional e o outro, a necessidade de ampliar investimentos em infraestrutura. É o que explica o especialista de políticas e indústria da CNI, Inácio Cozendei.
21: Esse cenário ele ajuda a explicar o déficit habitacional de quase 6 milhões de unidades que o Brasil tem e também uma infraestrutura carente de investimentos. A gente aponta que a construção industrializada com ambientes controlados e repetição de processos permitiria ganhos semelhantes aos da manufatura quando tratamos de produtividade, pois isso permite melhorias importantes trazidas por técnicas de manufatura enxuta e digitalização dos processos produtivos.
20: O estudo também sugere medidas para estimular a adoção desses sistemas. Uma delas é que o poder público priorize métodos industrializados em programas habitacionais, como Minha Casa Minha Vida. Dados citados pela pesquisa mostram que 64,5% das empresas da construção já utilizam algum método industrializado. Apesar disso, apenas 24% empregam essas tecnologias em mais de 75% das obras. A CNI argumenta que a modernização é necessária diante da perda de produtividade registrada nas últimas décadas. Entre 1995 e 2024, a produtividade da mão de obra da construção caiu 20,4%. Hoje, cada trabalhador do setor gera, em média, R$ 41.300 por ano. O levantamento também aponta que a produtividade da construção brasileira equivale a apenas 7% da observada nos Estados Unidos. Reportagem Marquesan Araújo.
18: Agora é hora do nosso giro rural. Humberto Ferretti traz as últimas do campo. Safra de arroz será menor, preço da soja segue firme e cotação do açúcar cai.
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19: Eu sou Humberto Ferretti e esse é o Giro Rural. A safra brasileira de arroz será menor no ciclo 25-26, indica a projeção da Conab. Diz que a produção total ficará em torno de 11 milhões e 100 mil toneladas, tombo de nada menos que 13% na comparação com a colheita anterior. Caso se confirme, a redução será puxada pela diminuição da área de cultivo. A oferta de arroz está acima da demanda, o que mantém os preços em baixa e desanima o produtor rural. O preço da soja se manteve firme nos últimos dias, com a saca vendida em torno de R$ 130,00 em Paranaguá, indicam dados do CPEA. Isso mesmo em ano de safra recorde no Brasil, o que significa mais mercadoria disponível, o que normalmente derruba as cotações. Isso não acontece no momento, entre outras coisas, porque o óleo de soja está valorizado, uma vez que a crise do petróleo, após os conflitos no Oriente Médio, faz crescer a demanda por biodiesel. A cotação do açúcar nas usinas encerrou o mês de maio com uma forte queda. Balanço do CPE indica um tombo de 5% para R$ 93,00 a saca do cristal branco. A moagem da nova safra de cana está em andamento, o que significa aumento da oferta. Ciente desse cenário, muito comprador deu um tempo nos negócios e aposta em cotações menores lá na frente. No geral, o ritmo de vendas de açúcar é lento.
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2: Chegamos ao final do nosso terceiro bloco do Jornal do Rádio. Vamos fazer um intervalo e daqui a pouco você vai conferir.
1: Projeto garante cobertura a fundos de previdência afetados pelo Banco Master.
2: Educação profissional pode prevenir criminalidade entre jovens, defende Marcos Pontes.
1: E todas as notícias do esporte com Jaime Ramos. Voltaremos em instantes com o nosso último bloco do Jornal do Rádio.

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1: O Jornal do Rádio está de volta, agora com o nosso quarto e último bloco desta sexta-feira, dia 4 de junho de 2026.
2: Educação profissional pode prevenir criminalidade entre jovens, defende Marcos Ponte, repórter Lana Dias.
3: De acordo com o Anuário Brasileiro de Segurança Pública, em 2024, mais de 72 mil adolescentes foram apreendidos por cometerem atos infracionais, que é o crime ou contravenção penal praticado por menores de 18 anos. O fortalecimento da educação e da profissionalização de jovens se mostra fundamental na prevenção desse índice, que já vem diminuindo em relação aos anos anteriores. Para o senador astronauta Marcos Pontes, do PL de São Paulo, presidente da Frente Parlamentar em Favor da Educação Profissional e Tecnológica, a inserção de adolescentes nessa modalidade de ensino pode melhorar a qualidade de vida e ainda contribuir com a mão de obra qualificada no país.
4: Pois você transforma em cidadãos produtivos para o país, que vão ser felizes, ter suas famílias, em ter sucesso na vida. Então, o ensino profissionalizante ele é muito mais do que o objetivo só do lado corporativo, do lado executivo, do lado das empresas, mas muito também do lado social.
3: Ele ainda afirmou que a ampliação da educação profissional depende de esforços conjuntos entre os setores público e privado.
4: Não são só os estados e os municípios, tem que ser um conjunto em parceria com as empresas. Um dos problemas que é muito claro em se ver é a participação maior necessária das empresas dentro das escolas e as escolas recepcionarem melhor as empresas. As empresas sabem qual é a necessidade.
3: A Frente Parlamentar, em atividade desde 2025, busca aprimorar a legislação, fiscalizar políticas públicas e ampliar o investimento em educação profissional e tecnológica no Brasil. Sob supervisão de Samara Sadek, da Rádio Senado, Lana Dias.
1: Projeto garante cobertura a fundos de previdência afetados pelo Banco Master. Reportagem Marcela Cunha.
5: Um novo projeto em análise no Senado quer garantir cobertura integral do Fundo Garantidor de Créditos para depósitos de regimes próprios de previdência e de previdência complementar de estados e municípios aplicados no Banco Master. A proposta foi apresentada pelo senador Renan Calheiros, do MDB de Alagoas. Na prática, o projeto obriga o FGC, uma espécie de seguro dos bancos, a garantir a devolução integral dos recursos que tenham sido aplicados no Banco Master. Hoje, essa garantia tem limite de até R$ 250 mil reais por CPF ou CNPJ, por instituição ou conglomerado financeiro, e é financiada pelos próprios bancos. Segundo Renan, a medida quer evitar que aposentados e pensionistas sejam prejudicados por essas aplicações.
6: O meu projeto, ele parte de um princípio claro. Não é justo que o segurado beneficiário do regime previdenciário arque com prejuízos decorrentes de eventuais irregularidades ou má gestão ou roubalheira mesmo por parte de instituições financeiras.
5: Críticos da proposta afirmam que a cobertura integral pode transferir para o sistema bancário o prejuízo de aplicações de risco feitas por gestores públicos. Na justificativa do projeto, Renan Calheiros defende que a medida não impede a investigação de gestores públicos que tenham agido com dolo ou má-fé e ainda evita que fundos de previdência arquem com o prejuízo. O senador também defende uma fiscalização mais rigorosa do Banco Central e da Previc, responsável por acompanhar entidades de previdência complementar para impedir novos prejuízos a aposentados e pensionistas.
6: É incrível o grau de preocupação dos servidores servidores da Prefeitura de Maceió, dos aposentados, dos pensionistas e dos que vão aposentar e serão os pensionistas do futuro. O presidente do Banco Central ficou contra, mas por que é que eu apresentei esse projeto? Porque previ que o Banco Central não pode permitir que se repita essa roubalheira com os fundos previdenciários.
5: O projeto ainda será analisado pelo Senado. Da Rádio Senado, Marcela Cunha.
2: A estratégia do presidente Lula para evitar um novo tarifaço é atacar o secretário de Estado dos Estados Unidos, Marco Rubio, e buscar uma negociação direta com o presidente Donald Trump. A avaliação é que Rubio está fechado com a família Bolsonaro por questões ideológicas, enquanto Trump estaria mais aberto a negociações com o Brasil.
1: Segundo assessores de Lula, o presidente quer ter o contato direto com Trump para saber se ele segue disposto a negociar com o governo brasileiro ou se ele mudou de posição e agora adotará medidas alinhadas com os desejos do pré-candidato do PL à presidência, Flávio Bolsonaro, e seu irmão, o ex-deputado Eduardo Bolsonaro. Por enquanto, a equipe presidencial acredita que Marco Rubio está fazendo prevalecer sua posição ideológica contra o governo Lula, o que ele já até externou publicamente, e que Donald Trump poderia manter uma atitude mais favorável ao presidente brasileiro.
2: Uma concessão aos Estados Unidos em pontos estratégicos como o PIX está totalmente descartada. Essa posição já está definida dentro do governo brasileiro e será usada na campanha eleitoral contra Flávio Bolsonaro. A expectativa do governo brasileiro é que Lula possa se encontrar com Trump na reunião do G7, que vai ocorrer na França entre os dias 15 e 17 de junho. Na reunião ministerial desta semana, Lula disse ter decidido comparecer à reunião exatamente para tentar se encontrar com o presidente dos Estados Unidos, que a princípio havia confirmado presença.
1: E agora chegou o momento de ficarmos por dentro dos principais acontecimentos do esporte. E quem chega com todas as informações é ele.
7: Jaime Ramos.
8: Um forte abraço a você ligado aqui no Jornal do Rádio.
9: Atlético!
8: O Atlético Goianiense vive a expectativa do jogo contra o pior time da Série B do Campeonato Brasileiro. O América Mineiro será o próximo adversário do Dragão na próxima segunda-feira em Belo Horizonte. Um resultado que não seja a vitória para o Dragão pode significar a demissão do técnico do Atlético. O Dragão vai enfrentar o América, muito pressionado para vencer. Primeiro, pela péssima campanha do adversário, que não venceu ninguém até agora. Por outro lado, o Dragão vai precisar vencer as suas próprias pendências para que o fraco futebol que tem apresentado até o presente momento não se repita contra o lanterna do campeonato. O autor do gol do empate contra o Goiás, Guilherme Marques, está animado e acha que está na hora do Dragão se recuperar no Campeonato Goiano. Ele é o nosso convidado e fala a nossa reportagem.
10: Não, sem dúvida, né? O Atlético, em qualquer jogo que ele entra com a obrigação de vencer, porque é uma equipe que passou muitos anos na Série A, né? Tem um histórico muito positivo nos últimos anos, sul-americana. Então, todos os jogos que o Atlético entra é com pensamento positivo. Agora, a gente tem que respeitar muito a equipe do América, né? Trocou seu treinador agora, então, querendo ou não, vem motivada, apesar de estar com poucos pontos e ainda não ter conseguido conquistar nenhuma vitória no campeonato. É uma equipe que eu já vi jogando 2-3 vezes. O próprio jogo contra o São Bernardo, eu achei que eles estiveram super bem na partida, jogaram muito bem e acabaram sofrendo um empate no final. Então a equipe do América merece todo o nosso respeito e a gente tem que estar no nosso melhor para sair de lá com resultado positivo.
8: Tá aí Guilherme Marques, jogador do Atlético, falando aqui a nossa reportagem. O Adson Batista tem dado recado nas entrevistas. Segundo ele, a janela de julho está chegando e nessa janela haverá dispensas e também novas contratações.
9: Goiás!
8: O Goiás Esporte é o clube goiano que participa da Série B que mais tempo teve nessa janela, da 11ª rodada para a 12ª. São 10 dias de intervalo de treinamentos e recuperação de atletas. O Verdão volta a campo na próxima quarta-feira, dia 10, às 20 horas na Serrinha, contra o bom time do Novo Horizontino. Time que também tem 17 pontos e faz a mesma campanha do Goiás Esporte Clube.
9: Vila Nova!
8: O Vila Nova acertou o empréstimo do lateral direito Elias para o Mirassol. O atleta tem 26 anos e vai disputar a Série A do Campeonato Brasileiro e Copa Libertadores da América. O Vila não receberá nada pelo empréstimo do atleta. O time do Mirassol vai arcar com 100% do seu salário. Elias, que está no Vila Nova desde 24. Em 26, o lateral perdeu espaço jogando pelo Tigrão. Não está sendo aproveitado e vai disputar a Série A do Campeonato Brasileiro. A janela de transferência abre no dia 20 de julho. E segundo o diretor de futebol, o Vila Nova vai trabalhar para não perder atletas. Nomes como Pedro Romano, João Vieira e Rian interessam a equipes que estão no futebol da Série A do Campeonato Brasileiro. Decisão da Copa Verde. O Anápolis Futebol Clube bateu ontem à noite no Jonas Duarte o Paysandu pelo placar de 3-1. O Anápolis venceu com relativa facilidade. Fez 3-0. Mas no finalzinho da partida, com um homem a menos, acabou permitindo o Paysandu diminuindo no placar. 3-1 placar final. Matheus Lagoa, Leonan e Juninho fizeram para a equipe do Anápolis Futebol Clube. Juninho também, por parte do Paysandu, descontou para os paraenses. Com essa vitória, o Anápolis jogará por um empate ou até mesmo por derrota de diferença de um gol no próximo domingo. Partida que acontecerá na cidade de Belém do Pará. O Anápolis, que recentemente ganhou a Copa Centro-Oeste. O Paysandu é o atual campeão da Copa Norte. Notícias da Seleção Brasileira. Seleção Brasileira. O craque Neymar não vai viajar para o amistoso que o Brasil fará contra a Seleção do Egito amanhã, às 19 horas. A partida será o último jogo do Brasil antes da sua estreia na Copa do Mundo. O atleta trata-se de uma lesão grau 2 na panturrilha esquerda. Ficará em Nova Jersey, em tratamento com fisioterapia da CBF. O trabalho também servirá para intensificar a programação de recuperação física do atleta. Expectativa de recuperação será de 3 semanas, ou seja, atuaria somente entre os dias 11 e 18 de junho. O duelo contra o Egito está programado para sábado às 7 da noite. Partida que acontecerá em Cleveland. O Brasil vai fazer a sua estreia no dia 13 diante da seleção de Marrocos. Para a partida de sábado, o Carlo Ancelotti esboçou algumas mudanças no time. Marquinhos e Gabriel Magalhães serão as novidades na defesa. Assim sendo, o Brasil deve atuar em campo contra a seleção do Egito, com Alisson no gol, Wesley, Marquinhos, Gabriel Magalhães e Douglas Santos, Casemiro e Bruno Guimarães, Lucas Paquetá, Rafinha, Igor Thiago e Vini Júnior. O esquema de jogo é o 4-2-4. A partida será sábado às 7 da noite e a estreia do Brasil na Copa do Mundo será no dia 13 de junho, também no sábado, às 7 da noite, horário de Brasília, no estádio Nova York, Jersey, contra a seleção de Marrocos. Meus amigos aqui do Jornal do Rádio, por enquanto é isso, um abraço e até segunda.
2: E com as notícias do esporte, chegamos ao final de mais uma edição do Jornal do Rádio.
1: O Jornal do Rádio está em todo o território nacional e é sempre um prazer estar com vocês todos os dias, no mesmo horário, aqui na sua querida emissora.
2: O Jornal do Rádio tem a apresentação de Valdir Barbosa e Sérgio Lima. A redação e produção é de Luana Costa e Valdir Barbosa. Edição de áudio, Luan Costa. Um ótimo dia e um bom fim de semana para você, meu amigo Valdir Barbosa. E aos ouvintes do Jornal do Rádio.
1: Obrigado, meu amigo Sérgio Lima. Nós estaremos de volta na segunda-feira. Tenham todos um ótimo dia, um bom final de semana e que Deus abençoe a todos.

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0: Hoje é sexta-feira e você confere a previsão do tempo para a região centro-oeste. Predomínio de sol e baixa umidade do ar. Calor à tarde, principalmente no Mato Grosso, Goiás e Distrito Federal.
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1: 7:56.

0: faz barulho aí, porque é sexta-feira. Fechando bem a semana, mas começando bem o nosso encontro de hoje por aqui. Aliás, esse encontro onde você curte música boa, você aprende, você dá risada, você chora, você fica com raiva, você quer bater na mesa, você quer enforcar o Marcos Vinícius, quer pegar ele pela garganta. Dá tudo isso, essa vontade. Dá muita vontade de fazer isso. Mas cá estamos aqui ao seu lado para aproveitar essa sexta-feira. De que jeito, Marcos Vinícius?
1: Ah, é o weekend, né, Paulinho Esteves? É o weekend! É fim de semana! É sintonia total no ar para todo esse Brasil para curtir bem alta a nossa sexta-feira com entretenimento, com música boa, com informação séria. Aliás, se você não se inscreveu no Enem, hoje é o último dia, tá? Paulinha, hoje é o Dia Mundial do Meio Ambiente. É a principal data da ONU, a Organização das Nações Unidas para o nosso planeta. Ela foi criada em 1972. Durante a Conferência de Estocolmo, que foi o primeiro grande encontro mundial para discutir quanto a humanidade estava maltratando a Terra. E, bom, piorou bastante lá para cá. Mas, enfim, foi criado então nessa data o Dia Mundial do Meio Ambiente. Paulinha, aqui no Brasil, a gente tem o Dia da Reciclagem, Dia Nacional da Reciclagem. É, casando perfeitamente com a data anterior, o Brasil oficializou o dia de hoje para bater na tecla da coleta seletiva. É um alerta que a gente, né, que muito do que a gente joga no lixo poderia estar virando emprego, né? E também salvando a natureza através da reciclagem. Reciclem. Em 1986, Paulinha, o dia de matar a aula mais famoso do cinema aconteceu. Era lançado nos cinemas americanos Curtindo a Vida Doidado. Foi nessa data, em 5 de junho de 1986. É sexta-feira, 5 de junho, Ana Paula.

0: Convite.
1: Convite. Tinha em menos é mais. Marcos Vinícius. Qual convite você gostaria de receber pra hoje, pra essa sexta-feira?
2: Olha, Paulinha, de ganhar um milhãozinho na conta, mas eu tô te contando pra dar um milhão aqui pra você fazer um negócio pra gente.
1: Que isso?
2: Ai, é bom, hein? Ai, é bom, hein? Eu não sei nada criminoso, eu aceito.
3: Oi, tudo bem? Hoje é sexta-feira, dia 5. Eu sou a Suzy Luz, estou chegando com as previsões astrais por aqui. Vida longa para quem dá mais um giro em torno do sol. Hoje, dia 5 de junho. Quem nasce no dia 5 de junho é do signo de Gêmeos, com a personalidade do signo de Escorpião. São pessoas de sorte, de oportunidades, que têm bastante habilidade para cuidar das finanças. Tudo de bom para você que faz aniversário nessa sexta-feira, 5 de junho. Áries, Touro e Gêmeos. Oi, Áries, nascidos de 21 de março a 20 de abril. Áries, controlar os gastos não vai ser tarefa fácil, mas hoje é um ótimo dia para doar coisas que você já não usa mais. Você vai estar exigente na paquera. 2, apimente a intimidade. Cor para você roxo, números da sorte 93, 63 e 25. Touro, nascidos de 21 de abril a 20 de maio, Touro, desejo de ter mais segurança material vai ser um incentivo e tanto para investir no trabalho e nos estudos. Você vai querer segurança no amor. Cor para você bege, números da sorte 49, 31 e 35. Gêmeos, nascidos de 21 de maio a 20 de junho, Gêmeos, a lua desperta o desejo de aprender coisas novas. Já na paquera você busca afinidade. Ótimo dia para ter conversas mais maduras a dois. A cor para você é o azul marinho, números da sorte 59, 32 e 68. Eu já volto e falo com Câncer, Leão e Virgem com mais previsões astrais. Horóscopo do dia.
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3: Oi, pessoal, hoje é sexta-feira, sextou, dia 5 de junho de 2026. Eu sou a Suzy Luz, estou chegando com o Info Music. Por aqui tem informações do mundo da música. Ana Vitória, o duo formado por Ana Caetano e Vitória Falcão, começa nessa semana o show da nona mini turnê em celebração ao mês dos namorados. 5 cidades estão confirmadas: Belo Horizonte, Rio de Janeiro, Recife, Fortaleza e São Paulo. Outras cidades podem ser anunciadas ao longo do mês. Naturais de Araguaína, Tocantins, as duas iniciaram a carreira em 2015 e rapidamente conquistaram o público com letras poéticas sobre amor e autodescoberta. Sucesso pro duo Ana Vitória, estreando a nona edição da mini turnê Namorados. Eu já volto com mais Info Music.

0: total. Total! Eita, delícia! É sexta-feira, bora lá, turma! Ah, vamos criar memórias nesse fim de semana. Eu falo criar memórias, eu tô falando aprontar mesmo, tá? Aprontar. O Marcos tem cara que não apronta nada. Isso aí.
1: Eu vou aprontar uma macarronada esse fim de semana, vai ser uma delícia.
0: Com salsicha, né?
1: Não.
0: Não?
1: Mas a carne moída paulistense.
0: Carne. Oh, e queijo. É bom também, e é queijo. Bom. E que é ótimo. É.
1: Com salsicha lembra a escola, mas é bom também.
0: Tá, você vai me convidar.
1: Vamos ver. Olha, a Ana Hickman paulistense, a sua parceira, se é Ana Paula, ela é Ana Hickman. Bem
0: boa.
1: Parecido. Ela abriu o coraçãozinho ao falar sobre o casamento com o Edu Guedes, que vai acontecer. Ainda não aconteceu, gente. Não sei por
0: Meu
1: quê.
0: Meu Deus, tá. Olha, de rosca, hein?
1: Então, ela disse que ainda sonha até ser mãe novamente, Paulinha, aos 45, não do segundo
0: não faz
1: tempo.
0: Isso não,
1: 45
0: mano.
1: De idade.
0: Não, já tem tá? Filho. Pra que mais?
1: A apresentadora diz que uma possível gravidez está nas mãos de Deus, mas ela garante que já se sente realizada com a família construída ao lado do noivo e da filha dele, Maria. A Ana também comentou o período delicado, né, enfrentado recentemente pelo casal após o diagnóstico de tumor no pâncreas enfrentado por Edu Guedes. Segundo Ana, o momento acabou fortalecendo ainda mais a relação e trouxe uma nova visão sobre prioridades, família e companheirismo. O casamento está marcado para setembro desse ano de 2026 e promete ser um verdadeiro evento de luxo, Ana Paula. A cerimônia vai ser numa fazenda do casal no interior de São Paulo.
0: É?
1: Com cerca de 150 convidados, shows especiais, orquestra e dois vestidos de noiva para Ana Hickman. Dois,
0: oxe,
1: eu não sei porquê, mas
0: assim,
1: vai
0: Brasil?
1: Ter dois, tá? É isso, setembro então e vem o casamento.
0: Tá. Mas por que dois?
1: É uma ótima pergunta, Paulinho.
0: Não é fácil.

0: pergunta que eu não sei responder.
1: Dois? Tá, eu tô imaginando mil e um cenários.
0: Eu também, Paulinho Esteves, eu também. Aliás, esse cenário aqui é o único que eu não imagino. Calcinha preta! Aqui na Sintonia.

0: Oi, tudo bem?
1: Oi. Aqui é o Marcos, e você aqui?
0: Tudo bem? Vocês e Deus.
1: Amém.
0: Zenete Cristiano. Oi, tudo bem? Ai, Deus do céu. Por que tudo bem?
1: Ah, vai perguntar? Tá tudo bem?
0: Devia ter outra saudação. Oi, tudo bem? Muito óbvio. Tudo bem? Tudo bem. É claro que a pessoa não vai sair. Não tá tudo bem. Olha.
1: Ah, depende. Vai que a pessoa tá mal.
0: Tô vendo aqui, não sei quantos mil. Tô mal pra caramba.
2: Esmeralda FM. 8:25.

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0: Sintonia total com a Malinha, quer dizer, com a Paulinha, que vai trazer uma pra gente.
1: Que isso, cara. Oh, eu tô anotando, hein? Tô anotando. Desse jeito vai ficar difícil de eu convidar você pra assistir o jogo da Copa na minha casa.
0: Jogo de quem?
1: Do Brasil, lógico.
0: Ah, é, vai estar. Eu vou, porque não, o Brasil não vai estar interessante ver. Ai, ai. Não vai estar interessante.
1: Ah, só porque não vai estar interessante.
0: Então, aí a gente faz outra coisa, né, Paulinha?
1: Você vai fazer igual o Felipe Neto, não vai assistir na Globo porque a Virgínia vai estar lá.
0: É, eu assisto em qualquer lugar.
1: Qualquer lugar, no quarto, né?
0: Isso, não, principalmente, né?
1: Principalmente.
0: Nus, claro, né? Porque não é melhor que representar o Brasil estando nus do Brasil.
1: Estamos muito bem, isso. Ok? Bom, o papo agora é com a galera fit, ou pelo menos que está tentando ser, e que adora pegar atalhos. Como assim atalhos?
0: Ou sem pique.
1: A Anvisa acabou de aprovar a primeira caneta de semaglutida, minha nossa senhora. 100% brasileira. 100% nossa, Marcos Vinícius.
0: Uhum.
1: Uhum. O remédio se chama Ozivi.
0: Deve
1: vai
0: ser Ozivi, fica bonito.
1: É. E vai ser produzido aí pela farmacêutica MS e chega como grande rival nacional do famoso Ozempic.
0: Isso.
1: Aproveitando que a patente do Primo Rico caiu, deu ruim, né? Oficialmente, a caneta, gente, foi liberada, tá? Pra poder tratar diabetes tipo 2. Vamos deixar isso bem claro aqui?
0: Claro, claro.
1: Para tratar a diabetes tipo 2. Mas a gente já sabe o barulho que isso vai fazer, né? A gente sabe.
0: Sabe.
1: Muito bem. No organismo, o remédio faz uma mágica, Marcos Vinícius, em 3 etapas. Avisa o pâncreas para poder produzir insulina, faz o estômago digerir a comida muito mais devagar e, de quebra, dá o comando pro cérebro, né? Ativando aquela sensação de saciedade. Opa, tô cheio, comi um boi aqui. É esse o efeito que dá. Ou seja, adeus pensamento constante de doce, beijinhos e brigadeiros. Mas, calma, não levantem ainda da cadeira pra correr pra farmácia, porque antes de você sair correndo, segura aí um pouquinho a ansiedade, porque preço ainda tá sendo definido pelo governo, tá? Então ele não vai chegar nas prateleiras amanhã, certo? E tem 2 regrinhas aqui, senhoras e senhores. Vai precisar de receita médica sim, mas é claro que a turma dá um jeito de comprar sem, e a gente já sabe disso, né?
0: Infelizmente.
1: E o estoque na sua casa aí vai ter que ser na base do gela-gela, tá? Diferente do Ozempic, que pode ficar fora da geladeira depois de aberto, tá? O Ozivi brasileiro é um pouquinho mais exigente. Ele vai precisar ficar aí no congelador o tempo todo entre 2 e 8 graus, tá? Agora, resta saber como é que vai ficar o preço, né? O valor disso aí. Porque a gente sabe que vai fazer um baita barulho, com certeza. Ozivi. O nome da caneta brasileira.
0: Tá bom?
1: Positivo.

0: Tapinzeiro bom é assim, bebê. A gente dança coladinho. Aproveita que eu tô obrigado. Eita, mata minha vontade, papai. Matanzeiro vai aqui.
1: Tá. Total.
0: Aproveita que eu tô obrigado.
2: Mais um bloco de previsões astrais para hoje. Oi, Câncer, nascidos de 21 de junho a 21 de julho. Câncer, nesta sexta-feira você vai mostrar mais disposição e facilidade para aprender. Pode conseguir várias formas de ganhar dinheiro. Aposte em bons papos na paquera ou para fortalecer a união. Cor para hoje rosa, números da sorte 51, 42 e 83. Leão, nascidos de 22 de julho a 22 de agosto. Leão, a lua inspira você a investir a energia nos seus objetivos. A família pode se opor a alguns deles, mas também vai ser esse seu porto seguro. A cor para hoje é o azul e os números da sorte 70, 88 e 07. Virgem, nascidos de 23 de agosto a 22 de setembro. Virgem, você pode sentir a necessidade de passar mais tempo em casa. Talvez queira uma relação mais duradoura. Você e seu bem podem realizar um sonho de consumo. Cor para hoje preto, números da sorte 62, 28 e 08. Eu já volto e falo com Libra, Escorpião e Sagitário com mais um bloco de previsões nessa sexta-feira.
3: Oito e 46.
2: Infomusic tá de volta, por aqui tem informações do mundo da música. Sextou, o quarto DVD do projeto Cê Tá Doido, que reúne as duplas Ícaro, Gilmar, Humberto e Ronaldo e o cantor Panda, já tá disponível nas plataformas. Intitulado Em Campo, a gravação do audiovisual da nova edição de Cê Tá Doido aconteceu no último dia 22 de abril em um posto de combustível em Campo Grande, com a presença de muita gente. A temática do posto de combustível é marca registrada do Cê Tá Doido, que ganhou um toque especial, o verde e amarelo da bandeira do Brasil. Os cantores e o público vestiram as cores da seleção durante a gravação. Eu já volto com mais Infomusic. Info.

0: embora, bebê! Joga o molho, joga o laço. Olha nós por aqui nesse encontro. Nessa sexta-feira, Marcos Vinícius?
1: Sexta-feira hoje.
0: Você não tá animado, por quê, filho?
1: Ah,
0: é sexta-feira, querido.
1: A vida é muito feliz, Paulinha. Ah. A vida é luxo, a vida é luz, é sol, é mar. Estamos de volta.
0: Aham, falando em luz, Guilherme Arantes tá comemorando aí 50 anos luz, né, da sua carreira.
1: Assim,
0: uma nova turnê.
1: Bacana.
0: Você quer
1: ir? Ah, vamos lá ver o balão azul. Ana Paula, a atriz Isis Valverde revelou que que na verdade precisou, ela foi hospitalizada 3 vezes neste ano por causa de episódios de problemas alimentares, né? Compulsão alimentar ligados à doença celíaca. Diagnosticada aos 19 anos, ela explicou que a sua condição é extremamente agressiva e que qualquer contato com glúten pode provocar reações severas no seu organismo. Segundo Isis, até alimentos preparados em óleo contaminado já foram suficientes para bugá-la, para fazê-la passar mal. A atriz disse que demorou para descobrir a origem das crises, porque nem ela sabia que a sua comida estava sendo preparada de maneira inadequada. O pessoal que estava fazendo a comida da Isis meio que estava usando óleo de todo mundo, dane-se. Né?
0: Ai, ai, ai.
1: Ela explicou que algumas pessoas tratavam a condição como uma alergia leve, sem entender a gravidade do problema. Por isso acabou consumindo alimentos contaminados sem perceber. Nas redes sociais, a Isis reforçou a importância de informação e cuidado no preparo das refeições para pessoas celíacas. Porque senão dá ruim e dá aquela dor de cabeça, a pessoa perde o rumo. Ah, na beleza, né, Paulinha? Caramba, que doideira, né? Tem cada tipo de doença, né?
0: E a tua fica brincando de se medicar. Malzona, cara.
1: É complicado, cara. Complicado. Será que foi a Vanessa que mandou um brigadeirinho pra ela lá?
0: 3 internações, né?
1: Só nesse ano.
0: Ela não falou tanto que ficou internada. Tem que chamar na chincha lá a cozinheira dela, hein?
1: Será que não foi a Vanessa que mandou um presentinho pra ela?
0: Quem?
1: A Vanessa Camargo? Eu só tô supondo aqui, não sei, né?
0: Isso.
1: Marília Tavares! A gente chama a Vanessa.

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10: A gente tira você dessa rotina monótona por aqui, ó. Com nossa sintonia total. E agora com mais uma horinha pela frente de puro som, de puro conteúdo. Do puro suco do entretenimento. Ai, cara, eu racho rico essas frases.
11: Tá. Paulinha, daqui a pouquinho eu vou falar aqui no programa sobre inteligência artificial, porque um portal resolveu perguntar pras IAs, pra três delas.
10: Três delas.
11: GPT, Gemini e Meta AI.
10: Não serve pra nada, Meta AI, mas tudo bem.
11: Os melhores artistas do mundo atualmente. Vou trazer as respostas da IA. Quem será que está no topo? A própria respondeu, cada uma das três.
10: Olha.
11: E as respostas são impressionantes. Quem são os maiores artistas da atualidade do mundo inteiro? Daqui a pouco você
10: muito
11: saberá.
10: Muito bem, vamos ver o resultado das IAs, o que elas estão dizendo com relação a isso. É?
11: É.
10: Daqui a pouquinho a gente vai falar sobre endividamento, Marcos Vinícius. Porque a coisa está tomando um rumo, vamos dizer assim, meio estreito.
11: Ah.
10: E acredite... Ah. A galera dos games tá se endividando até o pescoço, cara.
11: Vai?
10: É.
11: Tá.
10: Uhum.
11: Daqui a pouco você conta pra mim, fiquei curioso.
10: Você é viciado em game?
11: Não.
10: Não?
11: Não, não, não, não.
10: Ah, mas a turma tá. Ai, tá viciada e muito.
11: Esse pessoal do Free Fire,

0: que trai. Nayara Azevedo, Felipe Rodrigo.
1: Ai, ai, ai, é.
0: Todo mundo trai. Bonzinho, não bonzinho. É.
1: Eu não traio ninguém, Ana Paula.
0: Que crente, absurdo. Não crente.
1: Eu não traio ninguém.
0: Não traio ninguém.
1: Não.
0: Tá bom. Nunca traiu?
1: Não. Você já traiu, Paulista?
0: Nunca traiu, Marcos Vinícius.
1: Você nunca traiu.
0: Você, Paulista. Homem, falando isso.
1: Eu nunca traí.
2: As previsões astrais dessa sexta-feira estão de volta. Libra, Escorpião e Sagitário. Libra, nascidos de 23 de setembro a 22 de outubro. Trabalhar em equipe Libra deve garantir um dia produtivo. Se você está livre, pode ter oportunidade de conhecer gente nova. Já na União, você vai preferir programas a dois. Cor para hoje vermelho. Números da sorte 72-00-44. Escorpião, nascidos de 23 de outubro a 21 de novembro. Escorpião, o Sol fortalece a sua relação com a família. Você também pode querer fazer contato com amigos mais distantes. Tenha cuidado com gastos e cobranças por ciúmes. Cor para você azul. Números da sorte 73, 82 e 09. Sagitário, nascidos de 22 de novembro a 21 de dezembro. Sagitário, um ótimo dia para você trabalhar em equipe, só não conte com amigos para os problemas financeiros. Talvez você queira manter um romance em segredo hoje. Afaste a insegurança. Cor para hoje é o azul. Números da sorte 38, 11 e 20. Eu já volto com o último bloco de previsões e falo com Capricórnio, Aquário e peixes. 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
4: 9:18.
2: O último bloco do Infomusic para esta sexta-feira, a última grande turnê de Martinho da Vila e a primeira ao lado da sua filha Martinália, estreou no último sábado no Viva Rio, na capital fluminense, e teve casa lotada. Pelo menos outras 25 cidades vão receber o show até o fim do ano. A apresentação de estreia começou com Martinália cantando sambas como Pra Que Chorar, Cabide, uma versão pro clássico dos anos 80, e na sequência Martinho arrebatou o público com sucessos como Batuque na Cozinha, Ex Amor, Pequeno Burguês, Canta Canta Minha Gente, entre outros, com a participação da sua outra filha, a Ana Limar, nos vocais. Martinália e Martinho dividiram palco cantando juntos sucessos como Quem é do Mar Não Enjoa, entre outros. Sucesso pros dois, né? Após a estreia no Rio de Janeiro, a turnê Pai e Filha seguindo para outras cidades, a turnê que traz Martinho da Vila e Martinália. Na segunda eu volto com o Infomusic. Bom final de semana, até lá!

0: Sintonia para todo o Brasil, Baroninho, nesta sexta-feira, primeira sexta-feira desse mês de junho, é dia 5, é 5 do 6, 2026, e é o Sintonia com Marcão e Paulinha com vocês. Tamo aqui nesta parada, Ana Paula!
1: 5 do 6, oh meu Deus do céu. Tá bom.
0: Mas o que? É 5 do 6.
1: 5 do 6. É. E amanhã é 6 do 6.
0: Isto.
1: É isso?
0: Isto.
1: Olha que beleza.
0: Aí depois é 7 do 6.
1: Isso. E aí vai, né?
0: Isso. Até 31 do 6.
1: Bom, se você acha que a fatura do cartão de crédito tá cara, tá alta, somente por conta do supermercado, é porque você ainda não ouviu o extrato de quem é fã de videogame, tá? Uma pesquisa recente, Marcos, revelou, porque a gente já andava meio que desconfiando, mais de 80% dos brasileiros, vou repetir, 80% dos brasileiros estão totalmente rendidos aos jogos digitais, tá?
0: Eita.
1: O problema aqui nisso tudo é que a paixão pelos games virou um vício e que anda atropelando aí o orçamento de muita gente por aí, tá? Hoje em dia, com as lojas virtuais dentro do PlayStation, Xbox, na verdade, né?
0: Uhum.
1: E também o Nintendo. Ali, ó, integradinha dentro do console. Comprar um jogo novo? Ficou fácil, ficou moleza, melzinho na chupeta, pai.
0: Uhum.
1: São dois cliques e pronto. Lá se foi 300, 400, 500 reais. Quinhentão pau só de jogo. É lançamento atrás de lançamento, gente. Expansões, assinaturas mensais. E aí o rombo no bolso, já foi, já aconteceu, né? A maioria dos jogadores, Marcos, chega a gastar 250 reais. Isso, às vezes, por jogo, tá? Quando vai ver a fatura no final do mês, cara, já estourou a fatura do cartão. É o famoso gasto silencioso que destrói qualquer planejamento financeiro. O pessoal também, Marcos, anda apelando aqui até para os famosos gift cards. Ou até mesmo os cartões de presente, né? E aí, claro que para, né, para enfiar você no buraco ainda mais, sempre tem aquela ajudinha, né? E quem tá dando essa ajudinha são os bancos, que estão transformando essa ferramenta na salvação dos gamers. Como? Funciona basicamente como um teto de gastos, vamos dizer assim. Você compra lá pelo banco o crédito antes, define que só vai gastar X naquele mês e bloqueia o perigo de sair comprando adoidado aí, né? Se o vício no game tá cobrando caro, o segredo, então, é jogar com o seu planejamento financeiro. O ideal seria nem jogar, né? Jogar assim, de forma consciente, né? Não de forma desenfreada. Tá
0: verdade.
1: Aí, ó. Fatura do cartão estourada por jogos.
0: É complicado, né, Paulinho Esteves?
1: Brasil. Meu Deus do céu.

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0: 9:32.
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2: Já de volta. Eu quero um PlayStation, Marcos. O mais atual que tiver, qual que é? O 7, o 8, o 10? Qual que já lançou?
3: Tá no 5, Paulinho.
2: Ah, tá no 5. Cara, eu lembro que uma vez eu fui jogar PlayStation, era o 1 isso, na casa de um amigo.
3: Uhum, amigo.
2: Nossa, mas menino, que jogo bonito.
3: Que foi? Eu sou bom, cara.
2: Quê?
3: Eu sou bom no videogame. Eu jogo God of War, eu gosto de GTA.
2: Ah, você gosta do Top Speed?
3: Ah, é bom também. É legalzinho. É? Eu só bato.
2: Eu gosto de banco imobiliário. Adoro fazer negócio.
3: Ah, eu gosto daquele lá que você cria cidadezinhas e você tem que ter propriedade. Não. É quase um banco imobiliário, mas chama Cidadelas.
2: É o Monopólio?
3: Não, Cidadelas. É outro.
2: Cidadelas?
3: É outro. Isso.
2: Não conheço.
3: Outras cidades
2: lá.
3: Enfim.
2: Vamos jogar banco imobiliário? Vamos falar de dessas?
3: Vamos. Mas tem que botar, pro carro. Barra rápido. Não demora 5 horas pra acabar o jogo. É muito novo, demora muito.
2: Tá.
3: Ah, é o Paulinho Esteves.
2: É.
3: As inteligências artificiais resolveram entrar em um dos debates mais polêmicos da cultura pop. Afinal, quem é o maior artista do mundo em 2026? O portal Popline colocou 5 plataformas de IA pra lutar entre si, pra contar, mas eu trouxe 3, destaquei as melhores aqui. A OpenAI com o ChatGPT, a Google com o Gemini e a Meta com a Meta AI.
2: Ai, mas a Meta é chata pra caçamba,
3: isso?
2: Cara.
3: Que isso?
2: Ah, não, por que você não pegou no Perplexity? Ou na Cloud, que chama aquela?
3: Ah, não, mas essa daí é loucura, essa Cloud. Paulinha!
2: É.
3: O resultado mostrou um padrão curioso. Tanto o ChatGPT quanto o Gemini colocaram a Taylor Swift no topo do ranking, destacando, cara, o domínio do streaming, força cultural, força comercial e a relação extremamente forte com os fãs. Já a Meta AI decidiu seguir outro caminho e apontou o Bad Bunny como o maior nome da atualidade. É, mostrando a força da música latina, porque ele fez um impacto gigantesco com seu projeto recente, com seus lançamentos, e o impacto do artista no streaming mundial. Entre os nomes mais repetidos pelos rankings também apareceram Beyoncé, Drake, The Weeknd e Bruno Mars, tá? A Beyoncé tá destacada na segunda posição pela maioria das IAs e outras colocaram The Weeknd. Mas fato é que tem The Weeknd, Bruno Mars, Beyoncé, Taylor Swift e Bad Bunny entre os 5 maiores artistas do planeta, segundo as IAs.
2: Do plano. E você concorda com a sua lista?
3: Ah, concordo, Paulinho. A Beyoncé, cara, ela tem história, mas sim, atualmente ela tá vendendo bem, tá com seus projetos, mas a Taylor tá mais em evidência, né? E a conexão com os fãs importa, porque não é só cantar, Paulinho. Infelizmente ou não, não é só cantar. Você tem que ter um engajamento, você tem que ter uma diferença.
2: Cantar é o de menos hoje em dia.
3: Infelizmente.
2: É, se tornou de menos.
3: Se tornou de menos.
2: Cara, mas que coisa? O que a Taylor Swift tem, Marcos Vinícius?
3: Ah, Paulinho, dinheiro.
2: O que essa moçoila tem pra ter tanta...
3: Canta bem.
2: Esse...
3: Ela é legal, ela é bacana.

0: Último bloco de previsões astrais para essa sexta-feira. Capricórnio, Aquário e Peixes. Capricórnio, nascidos de 22 de dezembro a 20 de janeiro. Capricórnio, você pode ganhar uma grana com seus esforços. Concentre-se nas suas tarefas, sem contar com colegas. Fique longe de fofocas. A vida 2 pede mais cumplicidade. Cor para você azul, números da sorte 30, 48 e 93. Aquário, nascidos de 21 de janeiro a 19 de fevereiro. Aquário, você pode iniciar um negócio rentável em casa ou em parceria com parentes. Só não espere lucros rápidos. Quem tem um amor pode curtir bons momentos em casa. Cor para você cinza, números da sorte 40, 76 e 82. E para fechar as previsões, peixes, nascidos de 20 de fevereiro a 20 de março. Peixes, você pode ter conversas importantes, talvez enfrente atrito com parentes, tenha jogo de cintura. Vênus indica um dia lucrativo, estimule o diálogo no amor. A cor para hoje é o amarelo, números da sorte 95, 41 e 68. Amanhã tem mais previsões. Bom final de semana, até lá.
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0: meu querido, tá demais isso aqui. Ana Paula, o que você tem pra gente? Você está bonito.
1: Oi, bebê. Oi, bebê. Bom, depois aí do sucesso estrondoso de Shakira, atraindo milhões de pessoas para as areias de Copacabana, no Rio de Janeiro, você acredita que o evento Todo Mundo no Rio já tá dando o que falar antes mesmo da sua última edição esfriar, Marcos?
0: Olha que beleza.
1: Uhum.
0: O que aconteceu?
1: O assunto do momento no mundo pop é que possivelmente já temos um nome. Só não sei se é verdade, mas segundo fontes, parece que a californiana Katy Perry está em negociações para poder comandar o showzaço gratuito no evento Todo Mundo no Rio em 2027.
0: Será?
1: É isso mesmo, tá? Depois de arrastar multidões em São Paulo, Curitiba e Brasília no ano passado, ela pode voltar ao Brasil para poder fazer história aí na praia mais famosa do mundo. A organização do evento preferiu, assim, não comentar. Olha, não sabemos de nada por enquanto. Fizeram lá o tal mistério. E disseram que não vão comentar as especulações. Mas, segundo curiosos e pessoas ligadas à equipe da artista, que sempre acaba vazando uma coisinha ou outra ali, né? Essa contratação faz todo o sentido do mundo, na visão deles, né? O projeto já virou ponto oficial das maiores divas do planeta. Só para ter uma ideia aqui do tamanho do babado, Madonna abriu os caminhos com 1,6 milhões de pessoas em 2024. Aí veio Lady Gaga em 2025 e quebrou todos os recordes da história, reunindo 2,1 milhão de fãs. E esse ano tivemos aí a colombiana Shakira, que colocou 2 milhões de pessoas para sacudir, para balançar na hora lá. E aí, Marcos, Katy Perry, vem ou não vem?
0: Eu acho que não. Acho que temos artistas um pouco mais relevantes que ela atualmente.
1: Ah, fazendo mas aqui, a Katy, né, tem uma grande relevância.
0: Não, ela tem, mas eu não sei se tanto
1: falando
0: quanto outros atuais aí, né? Não
1: é, sei, o problema não é ter culhão pra trazer, né, querido?
0: Ah, não, aí hoje ela tá mais baratinha. É a sintonia total com o Danilo e Danilo.
1: Eu aposto na Taylor.

0: ela aí, olha ela aí, juntamente com o Burna Boy por aqui no Sintonia. Encerrando a nossa edição de hoje, dessa sexta-feira.
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4: 10 e 5.
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7: Oi, gente, tudo bem? Tô chegando por aqui na sua sexta-feira com Hora Sertaneja de 5 de julho de 2026. Muito prazer, eu sou o Paulinho e a gente vai juntos com muita moda sertaneja da mais alta qualidade. Pra começar, tem Matheus e Cauã, Soro de

0: do seu lado.
1: Se olha no espelho, a Marianne, a Maiara e Maraísa com Cristiano Araújo. Teve também Quem Prova Pede Mais, Ana Castela e Israel e Rodolfo. Toplay, a gente volta já.
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5: Muito bem, vamos lá para nossa receitinha de hoje. Tapioca de frango com mussarela e tomate. Ingredientes: um filé de frango, suco de meio limão, sal e pimenta do reino a gosto, 2 colheres de sopa de manteiga, tapioca granulada, 1/2 xícara de chá de mussarela, 1 tomate, orégano fresco a gosto. Confere comigo os ingredientes, vamos lá. 1 filé de frango, suco de meio limão, sal e pimenta do reino a gosto, 2 colheres de sopa de manteiga, tapioca granulada, 1/2 xícara de chá de mussarela, 1 tomate, orégano fresco a gosto. Modo de preparo: tempere o filé de frango com sal, pimenta do reino e limão. Pique o tomate e a mussarela e reserve. Em uma panela, aqueça 1 colher de manteiga e frite o filé de frango, dourando bem dos dois lados. Deixe esfriar e desfie. Volte para a panela, adicione o tomate e refogue por 3 minutos. Aqueça uma frigideira média, coloque um pouco de manteiga e adicione 1 concha da tapioca granulada, espalhando com o auxílio de 1 colher. Assim que a tapioca começar a grudar, vire, acrescente o recheio e a mussarela. Dobre a tapioca e deixe por mais alguns segundos no fogo, virando de um lado para o outro. Salpique orégano fresco e sirva em seguida. Fica, gente, uma delícia! Tá aí nossa receita de hoje, então. Tapioca de frango com mussarela e tomate. Até a próxima e bom apetite!
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1: No ar em todo lugar! O Indie Conselho, Hugo e Guilherme.

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2: 10h33.
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5: No ar em todo lugar, tem Zé Neto e Cristiano pulando o muro.

0: convidados aqui. O Panda Sem Moderação e o Luísa Martins.
1: Vou cantar, velho?
0: Por favor, eu vou até levantar. E eu quero que você me dê a honra de você cantar e eu tomar uma ouvindo você cantar.
1: Cara, não me pareceu tão justo, mas já que é o seu DVD, eu vou cantar pra você, pode ser?
0: Começa então.
1: Então tá bom, mas antes eu vou dar um golinho. Posso começar?

0: 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Eu sou da Luísa Martins e Panda. Teve Lauana Prado, Sombra Desconhecida, com Guilherme e Benuto, e mais a sonzeira do Zeneto e Cristiana, primeirinha, Pulando o Muro, aqui no Hora Sertaneja. Pra você participar, é super fácil, viu? É só mandar lá no pedidomusical.com.br. Eu volto daqui a pouquinho.
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3: 10h46.
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0: No ar em todo lugar. Vambora que tem mais Hora Sertaneja. Tá chegando a morena do Cleiton e Romário.

0: Dailara, Tantão Assim, Teve Mentirosa com Marcos e Belucci, Anthony Gabriel, Pinga a Luz de Vela e mais a Morena com Cleiton e Romário. A gente volta depois do intervalo. Gente boa, uma ótima sexta-feira, o fim de semana tá chegando. 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
1: meja. 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
1: 11 horas.

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6: 11:03.
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9: No ar, em todo lugar, vambora com Bruno e Marrone, Seu Amor Ainda é Tudo.

0: Olá, meninos e meninas do meu coração, estamos chegando aqui na sua rádio preferida para mais uma edição da Mensagem do Dia. Muito prazer, eu sou o Kleber Ramos e tô por aqui contigo para te levar aquela gota de entusiasmo, aquela gota de positividade. Às vezes, as lições mais importantes da vida chegam quando menos esperamos. Em uma família havia um garoto conhecido por sua preguiça. Ele era muito preguiçoso. Ele sempre escapava das responsabilidades e deixava tudo nas costas dos irmãos. Para ele, levantar cedo, ajudar ou até mesmo cumprir pequenas tarefas era um verdadeiro sacrifício que ele fazia questão de evitar. Certo dia, o tio dele, uma figura sábia e observadora, percebeu o comportamento do menino. Depois de observar por um tempo, notou algo curioso. O garoto tinha uma paixão por pesca. Decidido a usar isso a favor dele, o tio propôs uma pescaria em família, uma oportunidade que deixou todos entusiasmados. O planejamento foi feito e cada um recebeu uma responsabilidade para o passeio ser um sucesso. No entanto, o menino, fiel ao seu jeito, esperava que alguém cuidasse de sua tarefa. No grande dia, enquanto os outros estavam prontos e animados, ele ainda dormia. Quando percebeu o que estava acontecendo, já era tarde demais. A caminhonete do tio já havia saído para o tal passeio. Esse momento foi de frustração para o menino. Foi um divisor de águas na vida dele. Ele entendeu que a vida não esperava por aqueles que não se esforçam, que não se sacrificam ao mínimo que seja. Após refletir sobre o que havia acontecido e sobre a diversão que havia perdido, ele decidiu mudar. A partir daquele dia, começou a participar mais, a ajudar e a fazer a sua parte. Com isso, ele não apenas ganhou respeito, mas também passou a aproveitar momentos que antes nem sequer enxergava. É, meus amigos, a história não é sobre pescaria. A história não é sobre o menino, é sobre preguiça e procrastinação. A lição aqui é clara. A preguiça pode nos fazer perder coisas valiosas, enquanto a atitude nos aproxima do que mais importa na vida. Reflita sobre isso. Pergunte-se o que você pode fazer agora e não deixar para amanhã. Não perder a boa oportunidade desse dia lindo de transformar a sua vida para melhor. Um grande abraço a todos e até a próxima.
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3: No ar em todo lugar, o mais apaixonado do Brasil canta no Hora Sertaneja. O Eduardo Costa, um novo cara.

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3: 11h33.
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6: No ar em todo lugar, Wesley Safadão, Covardia, participação da Ana Castela.
7: Covardia! É o Safadão pronto, preparado e querendo. Daquele jeito.

0: Bairro Gostoso, Simone Mendes, teve Cléo de Bar, Término em Risco e mais, Volta por Baixo, Henrique, Juliano e Wesley Safadão, Covardia, participação da Ana Castela nessa moda, já já e saideiras da sua sexta.
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3: 11h44.
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0: No ar em todo lugar, Marília Mendonça, Motel Afrodite, participação da Maiara e Maraíza.

Isaías 55. Porque os meus pensamentos não são os vossos pensamentos, nem são os vossos caminhos os meus caminhos, diz o Senhor. Porque como os céus são mais altos do que a terra, deste modo são os meus caminhos mais altos do que os vossos caminhos, e os meus pensamentos são maiores do que os vossos pensamentos. Não existe nada mais extraordinário na vida do que descobrir que existe um Deus no céu que se importa comigo e com você. Entre milhares de verdades que são passageiras, uma é para sempre. E conforme Jesus disse, tudo vai passar, mas a minha palavra jamais irá passar. E a verdade que está sobre mim e sobre você é que nós somos amados, amados por Jesus de maneira sobrenatural. E por mais que você seja criativo, por mais que você seja inteligente, os seus planos são pequenos demais perto daquilo que Deus tem para você. Os nossos planos são pequenos, os nossos planos são frágeis, mas os planos do Senhor são extraordinários. Os planos do Senhor são maiores do que os nossos. Os planos do Senhor vão além da nossa capacidade. Por isso, a minha palavra sobre você aqui nesse lugar é: coloque o pé.

0: vida passa.
1: Tudo na vida passa, eu sou do Daniel. Teve também Yasmin Santos, Traindo por Nada e Deus Coloca o Chão, com Felipe Araújo e Dave Leonardo. Aquele abraço, bom final de semana, até segunda, tchau.
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4: 11:59.

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1: Meio-dia.

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1: Meio-dia e 32.

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1: Uma hora.

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3: Uma e um.
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3: Olá, tudo bem? Como é que vocês estão, meus queridos? Hoje é sexta-feira, né? Dia 5 de junho de 2026. Entrando no ar mais uma edição do nosso Louve e Adore. Primeira semana do mês de junho. Espero que a sua família, vocês, estejam todos com saúde e com Deus no comando, porque aí dá tudo certo. A comunicação é minha, Luana Lima, nas próximas duas horas, desejando a você uma ótima sexta e um excelente final de semana. A gente abre hoje com Débora Almeida, testemunho lindo.

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1: Marine Friesen, Tu És Fiel. Bruna Carla, O Grande Eu Sou. Débora Almeida, Testemunho Lindo. Louve e Adore.
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4: 1:19.
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6: Oi, tudo bem? Eu sou a Suzy Luiz e o Super Dicas chegou. Dicas e truques que facilitam o nosso dia a dia. O velho ditado já diz: mente vazia é a oficina do diabo. E como ninguém quer correr o risco de passar por isso, a melhor dica é arrumar o que fazer nos momentos de ócio. Então, partiu movimentar essa vidinha aí, né? Eu trouxe dicas pra você. Que tal aprender uma receita gostosa pra experimentar? Caso não queira provar tudo sozinho, é só chamar amigos ou mozão. Uma boa pesquisada na internet ou uma conversa com os amigos vai te ajudar a descobrir lugares novos. Passar muito tempo rolando feed do Facebook ou Instagram faz mal e muitas pesquisas já provaram isso. Então que tal dar uma olhada em todas as publicações que você costuma ver? Retire as atualizações de pessoas que costumam te irritar e abaixam a sua autoestima ou simplesmente não adicionam nada de bom à sua vida. E é claro, não passe tanto tempo nas redes sociais. Daqui a pouco eu volto com mais dicas.
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1: Muito bem, grandes sucessos do Louve e Adore aqui na Melhor do Rádio. Chegando Anderson Freire e Paloma Posse, A Maior Herança.

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0: 1:31.
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2: Louve e adore pra você, uma ótima sexta-feira, primeira semana do mês de junho. É, estamos na metade do ano de 2026, tá passando rápido demais. Que Deus esteja no comando da tua vida e que você esteja aproveitando ao máximo esta vida que Deus te dá de presente, né? Todas as maravilhas que estão ao seu redor, que você possa parar e observar, que você possa frear um pouquinho nesta sexta-feira, quando a gente tem uma semana muito agitada, muito corrida, a gente esquece de olhar para o céu, a gente esquece de olhar para as pessoas que estão ao nosso redor. Então pare, olhe e reflita. O que você está fazendo da sua vida, hein? É, você está honrando essa vida maravilhosa que Deus te deu, hein? Pense nisso, enquanto a gente ouve Elaine Martins, A Senha.

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1: Duo Franco, Minha Canção, Jairo Bonfim, Quando o Vento Soprar, Elaine Martins, A Senha. É Louve e Adore pra você.
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0: 1:47.
1: Último bloco do Super Dicas de hoje. Sabia que aquelas dores corriqueiras na coluna que muita gente sente pode ser evitada com algumas medidas? Confira essas dicas. Mantenha sempre as curvas naturais da sua coluna. As curvas da coluna são importantes para manter a estrutura da sua coluna e são responsáveis para evitar lesões. Quando for levantar, flexione o quadril e o joelho. Nunca carregue mais peso do que você consegue suportar. Durante a leitura, mantenha a sua coluna cervical reta. Mantenha os objetos perto de você e, ao pegar um objeto, nunca torça a coluna. A qualquer momento eu volto por aqui com Super Dicas. Até lá. 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
3: Reta final do nosso Louve e Adore desta sexta, dia 5. Mariana Góes e Anderson Freire, A Cruz e o Trono.

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1: 2 horas.

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Por aqui está tudo lindo de bonito. Olha o nosso Toque de Mulher no ar a partir de agora, é sexta-feira. E é bom demais, né? Eu, Tati Invade, estou invadindo a sua sexta-feira, trazendo aquelas músicas que você gosta de ouvir, aquelas dicas para sua vida, receita fácil e gostosa e muita energia positiva para sua sexta-feira. Já começo muito bem trazendo uma dica de saúde e beleza. Para quem gosta de praticidade, essa versão funciona quase como um limpador multiuso industrial. Você vai precisar misturar 500 ml de água, 100 ml de álcool líquido e uma colher de sopa de detergente neutro. Coloque em um borrifador e use para limpar mesas, pias, bancadas e superfícies de vidro. O álcool ajuda na secagem rápida, o detergente remove a sujeira e a água equilibra a mistura. Se quiser, adicione algumas gotas de óleo essencial de lavanda ou eucalipto para deixar o ambiente levemente perfumado. Tic-tac, Manu Batidão, aqui no Toque de Mulher.

0: eu sou a Tati Invade. Está chegando o Tititi da Fama. Tudo o que está acontecendo no mundo dos famosos, eu conto agora pra você. Filho de Murilo Benício e Alessandra Negrini mostra rotina em Paris. Enquanto seu caçula Pietro Antonelli faz sua estreia na TV como Felipe em Quem Ama Cuida, o filho mais velho de Murilo Benício está passando uma longa temporada longe de casa. Aos 29 anos, Antônio Benício, fruto do casamento do ator com a atriz Alessandra Negrini, vive desde 2024 em Paris, para onde se mudou para estudar. Com uma descrição herdada dos pais, Antônio revela pouco de sua intimidade, mas não deixa de compartilhar momentos de sua rotina na capital francesa. Na mais recente delas, mostrou o que tinha encontrado em sacos de lixo na rua. Em outra, postou fotos do seu quarto no Instagram, fechando os comentários. Bem discreto mesmo, viu? Olha, daqui a pouquinho eu volto para falar do ex-BBB 2026. Edilson Capetinha vira comentarista na Copa do Mundo. Eu te conto já já aqui no Tititi da Fama.
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BBB 26, Edilson Capetinha vira comentarista na Copa do Mundo. Depois de participar do BBB 26, Edilson Capetinha agora só quer saber de futebol. O ex-jogador será embaixador na Casa Rede Ronaldo em Miami, nos Estados Unidos, e vai integrar o time de comentaristas durante a cobertura da próxima Copa do Mundo. No último domingo, Edilson participou de uma ação promovida por uma marca de refrigerante ao lado de Ivete Sangalo, Ronaldinho Gaúcho e outros pentacampeões mundiais. Amigo de longa data da cantora, ele foi presenteado com uma mala exclusiva da turnê Ivete Clario. Bacana! Olha, já

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1: Toque de mulher já está de volta e agora tem a nossa receita do dia.
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1: Muito bem, nossa receitinha de hoje, angu de fubá. Ingredientes: 2 xícaras de chá de fubá, 8 xícaras de chá de água, bacon frito e salsinha para decorar. Vou repetir para você, olha só. 2 xícaras de chá de fubá, 8 xícaras de chá de água, bacon frito e salsinha para decorar. Modo de preparo: em uma panela, coloque 4 xícaras de chá de água e o fubá. Dissolva enquanto estiver no fogo, mexendo sem parar com um batedor do tipo fouet, daqueles usados para bater claras em neve, ou uma colher de pau. Acrescente aos poucos a água restante. O angu deve cozinhar por mais ou menos uma hora, até que solte do fundo da panela. Depois, decore com cubinhos de bacon fritos e ramos de salsinha. Prático, né, gente? Aí, ó, angu de fubá, nossa receitinha de hoje. Até a próxima e bom apetite!
3: Júnior e César, cheiro de culpado, sucesso, chegando aqui no Toque de Mulher.
4: Ai, Júnior, o que será que tinha naquele áudio, hein, meu irmão?
5: César, eu também quero saber, velho.

0: Maria Cecília e Rodolfo. Tem Gustavo Lima daqui a pouquinho. Tem dica de saúde. Tem momento dos nossos aniversariantes. Eu tá te invadindo.
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1: 2:32.
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3: Toque de Mulher já está de volta e agora tem a nossa dica de saúde.

0: As propriedades antimicrobianas, tomar própolis todos os dias por via oral, combate e reduz as aftas, bem como previne que elas apareçam. O mesmo acontece no caso de pessoas com gengivite, que é uma inflamação da gengiva, onde o própolis pode ser usado em gel ou como enxaguante, prevenindo e reduzindo os sinais da doença, além de auxiliar o combate do mau hálito. Chegou o momento dos nossos aniversariantes dessa sexta, sábado e domingo, hein? Bora emendar um negócio aí, aproveitar e comemorar. Parabéns pra você e Deus te abençoe. Muita saúde, muita prosperidade, muito amor no coração e que você seja muito feliz no seu aniversário e nos próximos dias que virão a partir de agora, que serão dias incríveis. Eu estarei torcendo por você, tá bom? Sinta-se abraçado por mim, Tati Invade, e um feliz aniversário. Comemorem! Vamos com o Gustavo Lima? Assunto que dói.
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1: Banda Porcelanato, Hugo e Guilherme com o grupo Menos é Mais, ele e ela. Daqui a pouco tem Diego e Arnaldo e Zeneto Cristiano. E tem dica do dia, hein? Toque de mulher, tá tudo de bom, né? Eu volto bem rápido.

0: apartamento na cidade. Aqui, construir histórias. Ela ama Nova Iguaçu. Fanny Pacheco, uma das participantes mais famosas da história do BBB, comprou um novo apartamento na cidade da Baixada Fluminense, no Rio de Janeiro. Ela contou a novidade nas redes sociais nesta semana. Tem lugares que moram dentro da gente. E Nova Iguaçu sempre foi esse lugar para mim. Foi aqui que vivi momentos importantes e construí histórias, disse Fanny Pacheco, toda feliz com a chave do apartamento na mão. Parabéns pra ela! Olha, daqui a pouco eu volto pra falar de Carolina Dickmann. Enfrenta a internação e eu te conto o porquê, já já aqui no Tititi da Fama. 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
3: 2h44.
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0: Tititi da Fama está de volta para falar de Carolina Dickmann, que enfrenta internação após infecção grave. A atriz Carolina Dickmann surpreendeu os fãs nessa semana ao revelar que estava internada há 4 dias para tratar uma infecção no rim esquerdo. Por meio de um vídeo publicado nas redes sociais, ela contou que precisou iniciar um tratamento intensivo com antibióticos administrados diretamente na veia e segue sob acompanhamento médico. Segundo o artista, o quadro já apresentava evolução significativa quando foi identificado pelos médicos. Carolina explicou que procurou atendimento pouco antes de embarcar para uma viagem longa rumo a um destino remoto. Para ela, a decisão de buscar ajuda médica foi fundamental para evitar complicações mais sérias. Que bom, né, gente, que agora ela está bem. Está tratando e vai ficar tudo bem, se Deus quiser. Olha, esse foi o nosso Tititi da Fama. Tudo o que está acontecendo no mundo dos famosos. Ah, eu sempre conto pra você. Está ficando por aqui, mas não esquenta não, viu? A gente se encontra numa próxima. Um beijo da Tati Invade e até lá!

0: Tô de volta, Toque de Mulher, e agora tem a nossa dica do dia.
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0: Limpeza do chão e cheiro de casa limpa. Você vai precisar de 1 litro de água morna, 2 colheres de sopa de vinagre, 1 colher de sopa de detergente e 1 colher de sopa de bicarbonato. Misture tudo, passe pano no chão e finalize com um pano seco. Se você quiser, mais brilho. Diego e Arnaldo, Zé Neto e Cristiano, vai cair água. Música boa aqui no Toque de Mulher.
3: Rio Preto! Diego, Arnaldo e Zé Neto e Cristiano junto e misturado, hein?

0: Léo Foguete, Se Você Se Entregar, Estou Apaixonado, Luísa Posse, Péricles, encerrando o nosso Toque de Mulher dessa sexta-feira. Agora eu tô preparada, pode vir o final de semana, você também, né? Segunda-feira, tô de volta aqui no mesmo horário com mais Toque de Mulher. Um beijo no seu coração da Tati Invade, hein? Fica com Deus e até segunda-feira. Tchau, gente!
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11: 13 e 3.

E aí, estamos chegando com mais um Rádio Revista. Tem Dani Alexandre do seu rádio a partir de agora com as últimas, os bastidores do mundo da música. Tudo que tá rolando com as principais celebridades musicais do nosso país e do mundo. Você fica sabendo aqui. Rádio Revista. Luan Santana apresenta a primeira faixa do DVD Luan ao vivo na Lua. 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Luan Santana apresenteia seus fãs com a primeira faixa do novo DVD dele. A canção chega ainda em volta de simbologias e com aquele toque de sucesso que só os lançamentos do astro sinalizam. E enquanto tem novidade dele, um dos maiores nomes da atual geração, Luan Santana. O Rádio Revista de hoje começa e vamos curtir o som dele, a nossa revista eletrônica.

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0: Esse é o Rádio Revista, só com as melhores, as mais tocadas na atualidade. Você ouve aqui com Dani Alexandre. O nosso programa tá só começando, hein? Fique ligado porque eu volto rapidinho.
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2: Segundo a imprensa esportiva europeia, o Mônaco quer contratar Felipe Luiz. E a diretoria está disposta até pagar uma multa de cerca de 150 mil reais por jogo para contar com o ex-treinador do Flamengo. A multa de 25 mil euros por jogo está prevista no regulamento da Liga Francesa. A licença de treinador da Conmebol é reconhecida como UEFA Pro após 3 anos de trabalho. Só que Felipe Luiz tem apenas 1 ano e meio como técnico.
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4: Fim de semana já iniciando por aqui, 5 de junho, sexta-feira, em A Nobreza do Amor, onde Dume disfarça e garante não saber nada sobre Robert. Shinua aconselha Kenny a terminar o namoro com Dume. Salma sofre com a possibilidade de casar com Fuad, a fim de não prejudicar a saúde de Fátima. Manuel nega que esteja namorando Ana Maria. Por aqui eu fico, mas lembrando que daqui a pouquinho tem Coração Acelerado. Te aguardo por aqui.

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0: Voltamos com mais Rádio Revista e bora de fofoquinha quente.
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0: Gustavo Lima lança música com Bruno e Marrone. Uma das maiores duplas sertanejas do país, com mais de 6 milhões de ouvintes mensais e grandes sucessos, Bruno e Marrone se juntam novamente com o embaixador, marcando a união de duas das vozes mais potentes da música brasileira. A faixa promete impressionar durante a entrada de Bruno nas primeiras estrofes da música e depois na hora do refrão, quando ele e Gustavo mostram suas extensões vocais. E enquanto tem um feat super poderoso, o Rádio Revista de hoje começa! E vamos curtir o som! Gustavo Lima com Bruno e Marrone, relação

0: fofoquinha dos famosos, mais música, mais Rádio Revista. Fica aí.
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3: A seleção brasileira desembarcou nos Estados Unidos na manhã dessa terça-feira no aeroporto internacional de Newark Liberty, em New Jersey. E segundo o italiano Carlo Ancelotti, treinador da seleção, estamos contentes, motivados e animados para fazermos o melhor. Temos que estar preparados para o Mundial desde o primeiro jogo. O time está pronto. O primeiro treino aconteceu na tarde dessa terça-feira, às 17h30, horário de Brasília. O Brasil treinou no Columbia Park Training Center.
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5: 13h45.
6: De junho, sextou por aqui em Coração Acelerado. Vanessa Bandeira para te contar que João Raul informa a Nayane que os dois seguirão juntos aos olhos do público a fim de cumprir os contratos comerciais e garante que nada mais acontecerá entre eles. Agrado e Eduarda fazem sucesso na internet. João Raul concede entrevista a Thalita. A Laurzinho comenta com Malvino que planeja afastar Ronei do Grupo Amaral. Um beijo, lindezas. Eu fico por aqui, mas daqui a pouquinho tem Quem Ama, Cuida.

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0: Léo Santana não para, é um lançamento atrás do outro. O baiano agora começa a promover nas plataformas um novo single, intitulado Chá de Cadeira. Romântica, a faixa é a tão esperada parceria de Léo com uma das duplas sertanejas mais populares do Brasil, Jorge e Matheus. A faixa traz a mistura da batida dançante, marcante e envolvente do cantor com o romantismo e a sofrência do sertanejo. E enquanto tem novidade de Léo Santana, com os goianos Jorge e Matheus, o Rádio Revista de hoje continua. E vamos com o som. Chá de Cadeira é o nome dela. Bora curtir?
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1: Segundo a imprensa esportiva uruguaia, o meia atacante Arrascaeta se lesionou durante um treino desta terça-feira da seleção uruguaia. O jogador do brasileiro Flamengo deixou o campo com dores musculares na panturrilha. Lembrando que antes de se apresentar à seleção, Arrascaeta passou por uma cirurgia após sofrer uma fratura na clavícula direita. A seleção uruguaia vai estrear no dia 15 de junho contra a Arábia Saudita.
2: Entre 16.
3: Oi, lindezas, por aqui a gente segue, dia 5 de junho, sexta-feira. Te conto agora detalhes da novela Quem Ama, Cuida, gente. Olha só o que esse povo vai aprontar hoje. Tiago deixa escapar para Silvana, que desconfia de que alguém da família Brandão possa ter matado Arthur. Fábia descobre que Ulisses mentiu sobre seu paradeiro na noite da morte do irmão. Pedro deixa claro a Adriana que está disposto a enfrentar o pai para defendê-la. Olha, vai vendo. Tem muito mistério nessa cena, hein? Eu fico por aqui, um beijo. Lembrando que amanhã eu volto com mais resumos de novelas.

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1: 4:30.

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6: 4:33.

0: De volta no Rádio Revista e vamos falar de sertanejo. Léo Bueno e Júlio César lançam a nova Porteira Fechada.
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0: Léo Bueno e Júlio César estão com música nova. A dupla lançou agora a faixa Porteira Fechada, que faz parte do projeto Boteco dos Brutos 3. A dupla, que curte bem esse gênero de sertanejo modão, mas com uma pitada de modernidade, trazem Porteira Fechada todas essas características. Nascidos em Mundo Novo, no Mato Grosso do Sul, Léo Bueno e Júlio César cantam juntos desde 2007, onde teve início de carreira cantando em bares, lanchonetes, aniversários e outros eventos particulares. Como sempre, um começo muito difícil por ainda não terem certa experiência, a dupla resolveu então mudar de estado radicalmente. O destino deles foi a cidade de Piracicaba, interior de São Paulo. Foi lá que deram início a uma nova e grande fase de suas carreiras, e assim conquistando fãs por onde passavam. A dupla não só conquistou o interior de São Paulo, como outros estados, como Paraná, Mato Grosso do Sul e Minas Gerais. Ao todo, Léo Bueno e Júlio César contam com 3 DVDs dentro dos 15 anos de carreira e estão apostando as fichas na música Porteira Fechada, que promete conquistar o público rapidamente. E enquanto tem novidade deles, os brutos e modernos ao mesmo tempo, Léo Bueno e Júlio César, o Rádio Revista de hoje continua com a música nova deles, Porteira Fechada, na nossa revista eletrônica.

Como essa tá tocando, hein? Música que encerra o nosso programa nessa sexta-feira maravilhosa. Fique ligadinho, hein? Tá pintando mais um campeão de audiência aqui na rádio mais ouvida da cidade. Que audiência! Segunda-feira tem mais Dani Alexandre, tem mais Rádio Revista. Um forte abraço, um ótimo final de semana. Até segunda!

0: Lionel Scaloni, treinador da seleção argentina de futebol, teceu elogios ao craque Messi. Segundo o treinador, o veterano é um exemplo, lembrando que Messi vai disputar sua sexta Copa. Segundo Scaloni, Messi vai jogar até quando quiser, porque já sabemos quem ele é e não surpreende que jogue sua sexta Copa. É um exemplo para os jovens que o veem e dizem, olha lá, ele segue tentando, quer estar presente. Segundo Scaloni, o jogador não mudou muito de perfil, continua o mesmo, segue competitivo, vai jogar seu sexto Mundial e tem a mesma vontade.
1: Quatro e quarenta e sete.

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1: 4h56.
2: Vamos lá.

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1: 5 horas.

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Chama na bota, bebê! Simbora! Começando mais um Território Sertanejo nessa primeira sexta-feira aqui de junho, hein? Dia 5 hoje, fechando bem a semana. Mas aqui a gente abre bem a porteira pra te receber com carinho fazendo essa festa aqui, né? Simbora! Ó, Paulo Esteves na voz e aqui no palco os maiores artistas da música sertaneja cantando pra você no ouvidinho. Bora! Porão cobrindo aqui nessa sexta-feira, vamos pra cima e a gente já começa com ele, Zezé de Camargo, irmão da Lua, amigo das estrelas.

Numa pancada só, hein? Zeneta e Cristiano. É desse jeitinho, bebê. Uma pancadinha só, viu? Pensa numa lapada de moda boa aqui no território. Entra aí, fica à vontade. Quero você de rádio ligado comigo aqui, ó, nessa sexta-feira, aproveitando esse climinha gostoso, hein? Aproveita já pra participar com a gente aí também.

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1: 5:17.
2: A Netflix anunciou em suas redes sociais que teremos uma sequência de Máquina de Guerra. O filme está em desenvolvimento. A direção será de Patrick Hughes, que também vai assinar o roteiro ao lado de James Beaufort. Lembrando que o primeiro filme estreou em março e está fazendo bastante sucesso no serviço de streaming. É um dos 10 filmes originais mais assistidos da história da Netflix.
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4: Simbora, bebê, sextou. O meu território sertanejo. Verão cobrindo nesse comecinho de fim de semana. E por aqui tem eles, César Menotti e Fabiano.
5: Bora, Gilmarzinho.

0: Maiara Maraísa, surtos, eita lasqueira, bebê do céu, hein? Sexta-feira cheirosinha demais e aqui a gente aproveitando esse clima já de fim de semana, é território sertanejo, tem muito mais moda e você, ó, curtindo a gente no volume máximo, hein? Descendo a chicotada aqui no modão. A gente volta já, hein?
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1: 5h32. Tô contigo por aqui.
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1: Só moda arrumada aqui, hein? É, só as melhores pra você. Rolando nessa sexta-feira, você tá de boinha hoje, tá suave, tá tranquilo. Participa aqui no pedidomusical.com.br. Manda aquele alô pra quem você quiser, pra quem você deseja. O espaço é meu, é seu, é nosso, né? Então bora aproveitar. Thiago e Samuel com Simone Mendes.

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1: Pedrinho.
2: Pedro Lira e Jorge Matheus.
1: Tamo junto.
2: É nóis.

0: São os irmãos Mariana e Matheus, bebê. Seja louco. Ah, mas seja louco mesmo. Crie memórias. Ó, finalzão de semana já tá aí. Bora aproveitar. Já tem planos? Hã? Chama nós aí pro churras, né? Pra sopinha também. Tá meio friozinho esses dias, né? Convida nós, que nós vai, tá?
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3: Tá afim de assistir a cinebiografia do rei do pop Michael Jackson? Pois bem, Michael estará disponível para compra e aluguel na próxima terça-feira, dia 9 de junho. E a expectativa é que o filme vai chegar ao serviço de streaming Prime Video até o final desse ano. O filme também será lançado, pelo menos nos Estados Unidos, em DVD, Blu-ray, 4K, Ultra HD e Steelbook.
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0: Tô por aqui com você nessa sexta-feira, hein?
1: Território Sertanejo.
0: Bora aproveitar? Joga no 12. Território Sertanejo. Finalzão de semana já tá aí. E por aqui, ó, só moda top. Júnior Angelim, vamos lá.

parece, mas não é, tá? Ícaro e Gilmar por aqui dando um recado bem dado. Esses meninos cantam muito, hein? Pensa num gogó de ouro, pai. Você tá doido. Ó, pedidomusical.com.br. Aproveita, segue a gente lá nas redes também. Tô te esperando. Marca o nosso arroba. Mostra que você é fã de carteirinha de uma boa moda sertaneja.

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1: 6 horas.
2: O anjo do Senhor anunciou a Maria e ela concebeu do Espírito Santo. Ave Maria, cheia de graça, o Senhor é convosco. Bendita sois vós entre as mulheres, bendito é o fruto do vosso ventre, Jesus. Santa Maria, Mãe de Deus, rogai por nós, pecadores.

Amém. Eis aqui a escrava do Senhor. Faça-se em mim segundo a vossa palavra. Ave Maria, cheia de graça, o Senhor é convosco. Bendita sois vós entre as mulheres, bendito é o fruto do vosso ventre, Jesus. Santa Maria, Mãe de Deus, rogai por nós, pecadores, agora e na hora de nossa morte. Amém. E o Verbo Divino se fez homem e habitou entre nós. Ave Maria, cheia de graça, o Senhor é convosco. Bendita sois vós entre as mulheres, bendito é o fruto do vosso ventre, Jesus. Santa Maria, Mãe de Deus, rogai por nós, pecadores, agora e na hora de nossa morte. Amém. Oremos. Infundi, Senhor, em nossos corações a vossa graça, nós vos suplicamos, a fim de que, conhecendo pela anunciação do anjo a encarnação de Jesus Cristo, vosso Filho, pelos merecimentos da sua paixão e morte, cheguemos à glória da ressurreição. Pelo mesmo Cristo, Senhor,

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4: 6 e 4.
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5: Com certeza, só música boa. E aqui a gente faz o clima do seu fim de semana, porque é sexta-feira, todo mundo já, né? Planejando, vai viajar, vai ficar em casa, vai curtir o friozinho, mas vai curtir moda boa com a gente aqui também, com certeza, né? Gratidão a você que ouve a gente em casa, no trabalho, viu? Chegando o som da boiadeira por aqui, Ana Castela.

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1: 6:16.
2: Teve início nessa terça-feira a pré-venda de ingressos para o Rock in Rio. No entanto, é exclusiva para clientes de um banco e vai até o dia 8 de junho. Os clientes do banco podem adquirir até 4 ingressos por dia do festival. Lembrando que o Rock in Rio nesse ano será realizado entre os dias 4 a 7 de setembro e 11 e 13 de setembro.
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4: Sim, é ele, o queridinho da galera que todo mundo ouve, hein?
5: Isso que é programar.
4: Marcos, Paulo e Patrício, toca aquela moda lá, viu?

isso aqui é gostosinho demais. Luan Santana, Ana Castela, Deja Vu. Oi nós por aqui. Aproveitando esse clima gostoso já de fim de semana. Abra a porteira, seu moço. Ó, só tem moda top. Já já vai passar por aqui mais uma do Murilo Huff pra você. Bruno e Denner e uma rapaziada incrível que já já vai subir aqui no palco.

0: 6h29.
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1: Seis e trinta.

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0: 6h34.
1: Tô contigo, bebê. Sextou. Como é que tá o clima aí na sua região, na sua cidade? Tá friozinho? Ah, conta pra mim. Programa.
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1: Mais uma do goiano, Murilo Rufi. Pino da Granada.

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1: Cadê o troféu? Ah, são eles. Israel e Rodolfo aqui com essa lapa de sucesso pra você. Bom demais, hein? Sintoniza aí, se conecta, participa, pede a sua moda. Aproveita também para baixar o nosso aplicativo, que é gratuito. Acessa aí o nosso site. Confere também as últimas informações do dia, enquanto você curte muita moda aqui junto com a gente, hein?
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3: 6h47.
4: A Disney anunciou que Taylor Swift escreveu e produziu a canção original I Knew It, I Knew You, para a trilha sonora da animação Toy Story 5. Essa música será lançada no próximo dia 5 de junho. Será uma canção com uma pegada country.
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1: Sextou, bebê! Tô aqui, hein?
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1: Coleção de bar com Marco Antônio e Gabriel Arrocha o Bambu aí, bebê. Isso é território sertanejo.

0: Marcos e Belucci, perdoa, amor. Essa foi pra fechar aqui o nosso território de hoje, dessa sexta-feira. A gente balançou bonita aqui, hein? Cê tá doido. Ó, brigadão aí pela companhia. Bom finalzão de semana pra você. A gente se encontra aqui na próxima edição, tá bom? Fica na paz. Papai do Céu abençoe muito. Obrigado. Cheiro, um abraço gostoso e até a próxima.
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2: Seis e 59.

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1: 7 horas.

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bem? Sejam todos muito bem-vindos. Tá começando por aqui mais uma super edição do Interligados. Eu sou o Chugodói, nessa sexta-feira, dia de felicidade sem motivo. Já pode beber, morar e comemorar. 5 de junho de 2026, tudo certo com você depois do feriado, tudo bem? Programação de volta ao seu normal. Tá no trabalho, tá trabalhando, na força do ódio, né? Algum amigo seu viajou, seu irmão viajou, sua tia viajou e você tá aí no trampo. Graças a Deus, né? Seja grato, viu? De onde você tira o seu sustento e dos seus, fechado? Bom, finalzinho de semana começando com o pezinho direito e por aqui Jogodói te fazendo companhia pelo pedidomusical.com.br. Bora de Luan Santana! Deja Vu, com participação da boiadeira Ana Castelo. Interligados, começou!

Tecnologia. Atenção gamers de plantão, em comemoração aos 20 anos da marca Republic of Gamers, a Asus está lançando uma edição comemorativa do console portátil ROG Xbox Ally X, que foi batizada de X20. A novidade, uma tela OLED de 7,4 polegadas Full HD, 120 Hz de refresh rate e luminosidade de até 1400 nits. O preço, no entanto, ainda não foi divulgado.

0: 3717.
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0: De alternativa protagonista, como Cidade Vizinha desbancou o BC. É daquela música, vão descer pra BC? Pois é, Balneário Camboriú. E passou a ter o metro quadrado mais caro do Brasil. Meu Deus do céu, vou te explicar essa parada, tá? Você que tá aí pensando em mudar de cidade, mudar de estado, morar no litoral, morar no sul do país, cuidado, viu? Só se seu bolsinho estiver recheado. Depois de 4 anos, Itapema desbancou a vizinha Balneário Camboriú, no litoral norte de Santa Catarina, e passou a ser a cidade com o metro quadrado mais valorizado para a venda de novos imóveis residenciais do Brasil, segundo o índice Fipzap, divulgado na última terça. A diferença é de apenas 11 por metro quadrado, mas marca uma virada simbólica no mercado imobiliário brasileiro, que desde 2022 tinha a verticalizada Balneário Camboriú, que tem alguns dos arranha-céus mais altos do país, como principal referência nacional em imóveis de alto padrão. Além da localização geográfica, as duas cidades têm uma série de pontos em comum. Praias, forte apelo turístico, verticalização intensa, imóveis de alto padrão e influência regional. Mas enquanto Balneário Camboriú atingiu um estágio mais maduro de ocupação com menos ofertas, né, de novas áreas, a cidade de 75 mil habitantes ainda vive uma curva ascendente de valorização, segundo o empresário Luiz Feitosa, que atua há 34 anos no mercado imobiliário da região. Balneário Camboriú chegou a um estágio de maturidade muito alto. É um mercado forte, reconhecido e com liquidez, mas com menos espaço para expansão. Para você que adora aquela música, vai descer, descer para BC no finalzinho do ano, pensando, ah, vou morar em BC, vou visitar BC. Vai para Balneário Camboriú, meu bem, leve uma conta recheada, um cartão de crédito sem limite, porque é tudo caro, tudo um absurdo. Vivi uma ponte entre onde eu moro hoje e Florianópolis. Eu vou te dizer, Florianópolis, que nem tá colado em Balneário, né? Mas fica próximo de Balneário Camboriú. Meu Deus, os aluguéis são um absurdo de caro. Então, meu bem, pra você que tem vontade de conhecer BC, pra você que tem vontade de morar no sul do país, quem sabe Itapema, meu bem, você tem que ganhar bem. Mas é muito bem, viu? O lugar é lindo, é maravilhoso, sem dúvida, mas é caro, viu? Pra você ter uma noção, o top 5 ainda tem... O top 5 das cidades, assim, mais caras do mundo é Itapema em Santa Catarina, Balneário Camboriú, Vitória, Espírito Santo, minha segunda terra natal, Florianópolis, Santa Catarina, falei disso, hein? Itajaí, Barueri, São Paulo, Curitiba, Vila Velha também, no Espírito Santo, e Rio de Janeiro, minha terra natal. Pois é, meu bem, morar no litoral não é pra qualquer um não, viu? Pronto, falei. Depois desse momento de você repensar aí se vou morar no litoral ou não, a gente segue de Thiago York na ausência, com participação da Anitta.

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0: Teremos as paquitas que quiserem e puderem de Xuxa sobre turnê. É, gente, esse negócio tá dando o que falar, né? Tá vindo um monte de situação aí à tona, um monte de assunto, cachê baixo, né? É, inclusive a Ju Barone, eu acho ela lindíssima, né? Ai, gente, só tem paquita bonita, né? Não tem nenhuma paquita feia, não. Dá uma conferida lá se tem alguma paquita feia. Não tem. Ah, mas elas são velhas. Sim, gente, elas envelheceram, mas continuam bonitas, independente da idade, sabe? A Ju Barone é uma delas. Que andou falando que enquanto Xuxa Meneghel ganhava um cachê de 80 mil, 100 mil na época, né, dos anos 80, anos 90, as paquitas ganhavam R$200. Situação, meu Deus do céu. Bom, em meio à polêmica envolvendo um dito baixo cachê das paquitas, Xuxa volta a endossar seu desejo de trazer de volta as paquitas originais para a aguardada turnê Último Voo da Nave. O plano segue de pé para a turnê comemorativa de 40 anos de carreira da artista, que fará a sua primeira parada no Allianz Parque em São Paulo no dia 25 de julho. Em recente entrevista ao Popline, Xuxa disse que o mais importante é que fique livre para as paquitas a decisão de participar do espetáculo. Todas elas têm muitos trabalhos para fazer. Então tá aí, né? Quem sabe cada uma tem a sua oportunidade. Quem sabe a Bárbara Borges também entra, né? Ela disse que ela não foi convidada. Antes de cair na estrada com um grandioso espetáculo e iniciar a jornada que marcará a aposentadoria da icônica nave do show da Xuxa, a cantora conversou com o Popline para participar do quadro 20 Perguntas Para, com respostas para vários questionamentos que pairam sobre a cabeça dos fãs. O material completo estará disponível, já está disponível, aliás, para você que é fã, né? Você pode acessar aí o portal popline.com.br. Teremos paquitas, quiserem, puderem, Xuxa Turnê. Você confere todo o bate-papo, tá? Um dos assuntos abordados é sobre a reunião com as paquitas originais na nova turnê. Então, segundo informações aí, teremos as paquitas que quiserem ir ao show, que puderem ir ao show, principalmente que puderem, porque todas elas têm muitos trabalhos para fazer por aí. Porque cuidar dos afazeres das minhas sempre paquitas é muito grande, mas a vontade também de participar é muito grande. Então, quem puder ir, vai estar lá, declarou Xuxa. Vamos continuar acompanhando e ver se elas realmente vão participar ou não, se vai aparecer mais alguma treta à tona, né? Porque, né, é aquele negócio, quanto mais você mexe, mais fede. Desculpe dizer, mas é a pura realidade, né? Então, pra você que é fã de Xuxa, pra você que assistiu o show da Xuxa todo dia, eu assistia, adorava aquela parte do café da manhã com aquelas delícias, gente. Ai, aquele pão quentinho com manteiga, aquelas ruas verdes maravilhosas. Ai, eu assistia. Aí você pensa, o Godoy é velho, é isso? Confere aí no meu Instagram, minha cara de ratinho no fubá. Ai, jovem é o meu espírito. Depois desse momento, o show da Xuxa, só para baixinhos. E tá ligado, segue porque segue por aqui nessa sexta-feirosa. Camisa 10, medo.
1: Essa é uma das músicas mais lindas do K10, gente. A gente tem medo de muita coisa, né? Mas eu só tenho medo de uma coisinha só.

0: O super bloco nessa sexta-feirosa com Suel, sem ele e sem mim. Daqui a pouquinho eu tô de volta com o momento flashback. Já prepara um anti-alérgico, o cheiro naftalina vai rolar aqui, viu?
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4: Segundo a imprensa europeia, um grupo de hackers teve acesso a contas de Instagram de outras pessoas utilizando a Meta AI, assistente de inteligência artificial da própria Meta. Segundo alguns relatos na internet, a senha foi alterada sem o conhecimento do usuário. Está circulando na internet um vídeo que mostra o método utilizado pelos hackers. A Meta garante a vulnerabilidade de segurança que foi explorada pelos criminosos já foi eliminada.
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6: 7:48.

Você tem momento de cheiro de naftalina no ar, momento poeira, momento que você mata saudades de uma música que marcou sua vida. Agora no Interligados, momento flashback, Another Day, canção do projeto italiano de Eurodance, Highfield. Liderado pela dinamarquesa maravilhosa Sunny Charlotte Carson, foi lançado em novembro de 1994 pela X-Energy. Aí sim, viu? Sonsaço pra você não colocar defeito. A canção foi o single seguinte ao sucesso de Highfield em 1994, Saturday Night, e alcançou o sétimo lugar no Reino Unido. Another Day também se tornou um sucesso no top 10 no Canadá, Dinamarca, Finlândia, Irlanda, Itália, Noruega, Espanha, Suíça e Zimbábue. Então, sem muito blá blá blá, dá um tapa nesse volume aí, é sexta-feira, pode incomodar a vizinhança. Another Day com Highfield.

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2: 8 e 1.
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2: Atenção, atenção! A Anvisa determina recolhimento de lote de água mineral cristal após identificação de bactéria. É sério, preste atenção nessa notícia, tá? A Agência Nacional de Vigilância Sanitária Anvisa determinou na última quarta o recolhimento e a suspensão da comercialização, da distribuição e do uso de um lote da água mineral natural sem gás da marca Cristal após a identificação da bactéria Pseudomonas aeruginosa em amostras do produto. Como se não bastasse somente o álcool, agora a água também. Meu Deus do céu. O recolhimento envolve o lote LZ1 VAL 2001-273P-200-126. Jogodoro, por que você não falou pausado desse jeito? Pra você prestar atenção, dar uma conferida se você tem aí dessa água na sua casa, no seu trabalho, se você acabou de comprar na padaria. Dá uma conferida no lote LZ1 VAL VAL 200-127-3P-200-126, fabricado pela mineração Bom Jesus Limitada em Luziânia, Goiás. A empresa é parte do sistema Coca-Cola, detentora da marca Cristal, comercializada a partir da exploração de diversas fontes minerais espalhadas pelo país. Segundo informações encaminhadas pela empresa, a Anvisa, o lote é composto por mais de 374 mil garrafas de 500 mililitros, produzidas em janeiro de 2026 e com validade até 20 de janeiro de 2027. As unidades foram distribuídas principalmente no Distrito Federal e também em outros estados, como Goiás, São Paulo, Tocantins. Então, fique ligado, tá? Se você tem dessa água em casa, dá uma conferida no lote. Ai, Gigodói, não decorei o nome do lote, não decorei o número. Acesse o site do g1.globo.com, Saúde e Notícia, Anvisa recolhimento de lote de água mineral bactéria. É sério isso, tá? Ai, que bobagem, essas bactérias, não faz mal. Por favor, não arrisque sua vida, não arrisque a vida dos seus. Se a informação tá aí, sendo divulgada pela Anvisa, a notícia é séria. Dá uma conferida na sua água que você tá tomando aí nessa garrafinha ou na água que você tem em casa guardada. Fechado? Alerta pra você que tá ligadinho aqui na nossa programação. A música continua por aqui porque as bactérias estão aí no planeta, não é de hoje, né? Mas temos que nos cuidar, tá? Marcos e Belucci, sonho de todo casaco. Aquela chonadinha do seu fim de semana. Pra que esse seu coração assim? Coraçãozinho de gelo?

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Tá aí pra você que tá curtindo aí, volume máximo, interligado de hoje. Kel Smith com acento ou sim, você escolhe, viu? Daqui a pouquinho eu tô de volta, em especial pra você do Paraná. Você que tá comigo aí em Serra Verde, muito obrigada pelo carinho da sua audiência. Você de Roraima, você do Maranhão, você do Mato Grosso do Sul. Aquele beijo de jogodói, continue jogando seu finalzaço de semana pra cima, porque ninguém vai... Roraima, você do Maranhão, você do Mato Grosso do Sul. Aquele beijo de jogodói, continue jogando seu finalzaço de semana pra cima, porque...

0: as regras que definiu no final de 2025 para contas de Instagram utilizadas por adolescentes com mais de 13 anos. O objetivo da empresa é reduzir a exposição repetida a determinados conteúdos, como aqueles sobre ansiedade, levantamento de pesos, nutrição e outros temas que podem ser impróprios para usuários mais jovens. Segundo a empresa, reconhecemos que alguns conteúdos podem ser úteis, mas devem ser equilibrados com outros tipos de conteúdo em vez de serem exibidos repetidamente.
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3: 8:17.
4: Temos notícias hoje de Benson Boni, que confirma a teoria de fãs e anuncia novo single. Finalmente, né? Os boatos estavam certos, viu? Após deixar os fãs em alerta máximo com um verdadeiro jogo de pistas das redes sociais, Benson Boni finalmente confirmou que todo mundo já suspeitava. O cantor está pronto para dar o pontapé inicial em sua nova era musical com o lançamento do single The Time of My Life. É, gente, o gatíssimo tá com tudo, hein? A confirmação valida as teorias da fanbase, que já vinha monitorando os passos suspeitos do artista nos últimos dias. E a melhor notícia, não vai demorar quase nada para os fãs ouvirem a nova faixa. E detalhe, assim que sair esse som aí nas principais plataformas, por favor, insere aqui na programação, pede, né? Que aí, quem sabe o nosso programador fica aí, se sinta, não é mesmo? Mexido. Insere na programação aqui do Bom Dia, né? Porque, vou te dizer, Benson Boni só lança som, cara, que vira hit, que vira sucesso, né? Então, a gente gosta de tocar aqui na programação, né? Bom, então, pra você que é fã do cara, tem aí essa maravilhosa notícia nessa sexta. Vem música nova do senhor Bigodinho número 2, que o número 1 é o Bruno Mars, né? Benson Boni vai lançar mais uma novidade pra você que é fã do cara. Eu gostei, viu? E eu tenho certeza que você vai gostar também desse sonsaço que vem chegando por aqui. Grupo Menos é Mais, página de amigos inevitável e Flor, o famoso Poporri.
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0: 9h32. Estamos sequência agora falando do Rock in Rio. O pré-venda revela quais são os dias mais disputados do festival. Você tem vontade de ir no Rock in Rio? Me conta aqui. Você tem vontade? Você que curte aí, né, uma das atrações? Porque, tá, Gilgodó, eu não gosto de rock. Tá, mas o Rock in Rio mudou muito, né? Não tem só rock lá não, viu? Tem outros estilos musicais também. Bora falar da notícia. O Rock in Rio deu início à pré-venda de ingressos para clientes Itaú. E com isso já é possível entender, né, quais são os dias mais disputados do festival esse ano. As primeiras datas a esgotarem foram as noites com Calvin Harris, Maroon 5, o vocalista, o Mickey, o Adam Levine e companhia. Em seguida esgotou também a cota de pré-venda da noite com Elton John. Ai, que chique, hein? Embora nenhum dos três nomes estejam com músicas nas paradas atualmente, colecionam sucessos e nutrem um público fiel. Além disso, a noite com Calvin Harris terá show do Black Eyed Peas, com a possibilidade da volta da Fergie e do Neil. Já a noite com Maroon 5 terá Demi Lovato e J Balvin. Demi já esgotou ingressos para dois shows solo em São Paulo recentemente. A noite com Elton John, por sua vez, promete ser especial. O astro já está aposentado e abriu exceção para um show único de despedida na América Latina. Além dele, também subirá no palco o cantor Gilberto Gil com sua turnê de despedida. Ô, coisa boa, viu? Só nomes de peso, tá? Pra você que não sabe quando que vai rolar o Rock in Rio, te conto. No dia 8 de junho começa a venda de ingressos para o público geral, tá? Fica ligado, porque o Rock in Rio vai ser bacana demais, vai bombar. Quem gosta, quem tá guardando uma grana pra poder ir, quem sonha ir no Rock in Rio, com certeza vai deixar aí a sua vida marcada pela música. E por falar em música, a gente segue por aqui com Interligados em volume máximo. Glória Groove, até já!
1: Obrigada.

Encerrando assim mais um bloco do Interligados com Bruno Marrone. Ai, que vontade! É, gente, o Bruno Marrone, esse povo que canta parecendo que tá sendo espremido, né? O Bruno canta desse jeito, né? Esse jeito mais rasgado. E o Marrone já canta parecendo um passarinho. Valeu demais pela companhia. Você que tá ligadinho com o Gil Godoy. Um beijo pra Vanessinha, também pra Débora, que estão aqui, né? Te dizer uma coisa, mandaram foto aqui pra Gil Godoy. Estão fazendo um bolo super delícia. Vão mandar uma fatia pra mim, meninas? Vão mandar?

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2: Boatos dão conta de que a Apple vai lançar uma versão gratuita ou mais barata com anúncios do Apple Music. Dizem que essa versão vai limitar o número de vezes que o usuário poderá passar as músicas, semelhante ao que já acontece no Spotify. Lembrando que o rival ainda é o líder de mercado de streaming de música e tem versão gratuita e premium.

0: 48.
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2: Maiara tem jantar romântico e dá beijo no novo namorado. Te amo. A cara dele de feliz na foto, né? Tá um sorrisão. Maiara, de 38 anos de idade, aproveitou uma noitada romântica com um novo namorado, também cantor Felipe Cavalieri, de 24 anos. Em seus stories no Instagram, ela postou um vídeo sentada à mesa com um amado que já conhece há 4 anos, mas com quem assumiu o romance no mês de abril. Mostrar o macarrão carbonara que o Felipe fez, mas o dele já, ó... Disse a irmã gêmea e parceira de palco de Maraísa. Eu estou aqui aí, mas está bom. Eu fui tentar gravar, mas não sei, apertei errado. Ia mostrar os meus dotes na cozinha, só que era o dele, né? Arrasou, arrasou, disse Maiara elogiando a comida de Felipe. Te amo, diz ele dando um beijo na cantora. Te amo, respondeu a sertaneja. Que bonitinhos! Acho eles meio contidos, sabe? Talvez tenha mesmo ali uma coisinha, tem um negocinho ali, né? Uma chama, mas... Uma brasinha, digamos assim, uma brasinha que pode virar aí um incêndio, quem sabe, né? Em abril, após dias de especulações nas redes sociais, Felipe e Maiara assumiram um relacionamento. As informações confirmadas pelo cantor em entrevista exclusiva a Quem? A gente tá junto sim, e muito feliz também. Que Deus nos abençoe, contou o sertanejo, que é 14 anos mais novo que a cantora. Eles não expõem muito o relacionamento, a gente já notou, né? Isso mesmo, tem que se blindar, Maiara, tem que se blindar, gata. A gente fica na torcida, né, pra que finalmente dê certo, né? Tomara, um casalzinho bonitinho. Seguimos de música por aqui, o Interligados continua colocando fogo no parquinho. Rick Renner, maravilhosa, assim que você tá hoje, né, amiga sua louca?

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4: 9 horas. Está no ar a Voz do Brasil. As notícias do governo federal que movimentaram o país no dia de hoje.
5: Olá, boa noite.
6: Boa noite para você que nos acompanha em todo o país.
5: Sexta-feira, 5 de junho de 2026.
6: Vamos ao destaque do dia. Bom condutor ganha incentivo na hora de renovar a carteira.
5: Agora é lei. Motoristas que não cometeram infrações terão a CNH renovada de forma automática. Gabriela Noronha.
7: Cerca de 2 milhões de motoristas já foram beneficiados desde a publicação das novas regras. Em dezembro do ano passado.
6: Você vai ouvir também Mac Idiomas.
5: Já está no ar plataforma digital para ajudar o cidadão a aprender inglês e espanhol de graça.
6: Presidente Lula destaca que saber outro idioma amplia oportunidades e abre novas portas na vida das pessoas.
8: O governo está fazendo, utilizando a tecnologia para criar oportunidade de vocês poderem aprender coisas que a gente não conseguia muito tempo atrás.
5: E ainda, bloqueio voluntário e simultâneo de todas as casas de apostas autorizadas do Brasil.
6: Mais de 574 mil pessoas já usaram plataforma que permite a autoexclusão de bets. Márcia Fernandes.
9: Cerca de 40% apontaram a perda de controle sobre jogos e afirmaram que os impactos na saúde mental foram o principal motivo para a autoexclusão.
5: Hoje, na apresentação da Voz do Brasil, eu, Luciana Vasconcelos e Luciano Seixas.
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